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1: Muito bom dia. Todos os distritos de Portugal continental, com exceção de Faro, vão estar sob aviso amarelo hoje e amanhã devido ao calor. As temperaturas podem atingir os 40 graus em Santarém, Beja e Évora. Segundo o Instituto Português do Mar e da Atmosfera, o alerta entra em vigor às 9 da manhã de hoje e prolonga-se até às 6 da tarde de amanhã. O perigo de incêndio deverá manter-se alto ao longo da semana, de acordo com a previsão do IPMA. E as altas temperaturas estão a dificultar o combate aos incêndios em França e Espanha. Mais de 325 mil pessoas foram retiradas numa altura em que as previsões meteorológicas alertam para uma onda de calor no sudoeste francês a partir de amanhã. Embora não se tenham registado vítimas civis, 75 bombeiros ficaram feridos, dos quais 10 tiveram de ser retirados do terreno. Após uma reunião da célula de crise, que será organizada esta segunda-feira de manhã pelo presidente francês Emmanuel Macron, o governo irá reunir com caráter de urgência os profissionais dos setores do turismo, da energia, das telecomunicações e dos seguros. Incêndios de grandes dimensões também estão a assolar a Espanha. O primeiro-ministro Pedro Sánchez irá deslocar-se hoje à zona afetada de Castellón, perto de Valência, onde o fogo já consumiu mais de 4.300 hectares e obrigou à retirada de mais de 16 mil pessoas de quase 20 municípios, segundo confirmaram a agência de notícias espanhola EFE, fontes do governo. Já o combate aos incêndios nas regiões espanholas de Madrid, Ávila e Toledo continua a ter uma evolução positiva ao longo do dia de ontem. Uma força portuguesa está a ajudar no combate ao incêndio de Ávila. A inscrição para a época especial dos exames nacionais do secundário começa hoje e termina sexta-feira, uma medida destinada a todos os alunos para compensar os atrasos na correção digital dos exames nacionais. A medida excepcional foi anunciada pelo Ministro da Educação, Ciência e Inovação, Fernando Alexandre, isto para que os alunos que tiveram acesso às suas notas tardiamente poderão realizar novamente os exames em setembro, tendo mais tempo para se preparar. A nova época de exames vai decorrer entre 3 e 8 de setembro e está aberta a todos os alunos que reuniam condições para realizar provas na segunda fase, independentemente de as terem efetuado ou não. Quem optar por repetir um exame em setembro verá considerada a melhor classificação obtida entre a segunda fase e a época extraordinária, segundo a tutela. O preço do Brent, petróleo que serve de referência às importações portuguesas, está a cair mais de 5% para os cerca de 87 dólares na abertura dos mercados asiáticos. A queda acontece numa altura em que as tensões no Médio Oriente abrandam, já que os Estados Unidos interromperam este fim de semana os ataques militares contra o Irão. Segundo fontes próximas da administração Trump, citadas pelos média norte-americanos, o presidente estará à procura de uma solução diplomática para o conflito. Já esta segunda-feira, o preço dos combustíveis volta a aumentar em Portugal. O gasóleo sobe 9 cêntimos por litro e a gasolina 3 cêntimos. Duas pessoas morreram e 5 ficaram feridas, incluindo uma criança, durante um tiroteio num popular festival gastronómico em Seattle, nos Estados Unidos. Informação avançada pelas autoridades. A polícia, que está a investigar a ocorrência, pediu às pessoas que evitassem a zona a noroeste do centro da cidade. As autoridades não revelaram de imediato se foram feitas detenções. Duas pessoas morreram no local. 5 feridos foram transportados para o hospital. O primeiro-ministro britânico anunciou uma reforma do sistema de apoio social, incluindo cuidados a pessoas dependentes e com deficiência. Andy Burnham, na primeira grande entrevista à BBC, admitiu endurecer as condições de acesso a prestações para conter o aumento da despesa pública. Burnham, que assumiu funções em Downing Street há uma semana, disse ainda que vai investir todo o capital político de que dispõe para transformar um sistema que classificou como disfuncional. O antigo primeiro-ministro da Saúde no executivo de Gordon Brown, entre 2009 e 2010, Burnham defende há vários anos, a criação de um sistema universal de apoio social inspirado no modelo do Serviço Nacional de Saúde. A informação está de regresso daqui a sensivelmente meia hora. Até já.
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1: Meu corpo, a voz de Beatriz da Conceição, uma das propostas que ouvimos neste início de hora, neste início de programa, neste Bom Dia Amália de hoje. Lá atrás também a voz de Cuca Roseta e ainda Alfredo Marceneiro no início desta hora e de mais uma semana na Rádio Amália, 27 de julho, segunda-feira. Vamos a isso, seguimos com mais boas propostas dentro de instantes. Temos inclusivamente a voz de Teresa Tarouca com o tema Saudade, Silêncio e Sombra para ouvir já a seguir.
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clássico do fado e da música portuguesa, Saudade, Silêncio e Sombra. 7h26, muito bom dia a todos, uma ótima semana na companhia da Rádio Amália. Fico por aí, já sabe, a música é o nosso fado. Daqui a pouco temos Rua da Imprensa, espreitamos as capas dos jornais nesta manhã de segunda-feira e logo depois também o trânsito. Fique connosco e fique com o André Batista agora e Caldeirada.

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1: Espreitamos as capas dos jornais nesta manhã de segunda-feira com Sofia Simões. Bom dia, Sofia.
2: Muito bom dia. O Público revela suspeitas de corrupção na nomeação de árbitros de futebol. Chegam à Polícia Judiciária. O jornal teve acesso a uma caixa entregue na Polícia Judiciária que denuncia alegadas fugas de informação sobre a nomeação de árbitros, contactos entre responsáveis de arbitragem, dirigentes e possíveis crimes como corrupção e tráfico de influências. O Público destaca ainda uma entrevista devida à Maria Rueff. A atriz considera que o papel de um cómico não é só divertir, é ser consciência. O Diário de Notícias destaca que a maioria não confia no ministro para concluir próximas fases de exames. Fernando Alexandre já pediu desculpa, mas as falhas e atrasos na correção dos exames deixaram marcas. 3 em cada 4 inquiridos dizem que o governo e os seus membros são os responsáveis por um problema a que quase todos reconhecem importância. O DN fala ainda dos incêndios. Espanha enfrenta fogos de dimensão histórica. O Jornal de Notícias refere que empresas dependem cada vez mais do ensino profissional. Perfis técnicos dos recém-formados têm bastante procura, sobretudo na indústria e digitalização. Cerca de 110 mil alunos seguem via alternativa, que ainda é vista com preconceito. O JN destaca ainda que grandes já gastaram 207 milhões em reforços. Sporting lidera mercado de verão. Futebol Clube do Porto foi o que menos receitas obteve. Benfica amarrada às opções de compra e Braga encheu cofres com Zalazar. O Jornal de Negócios traz uma entrevista à Secretária de Estado dos Assuntos Fiscais, Cláudia Reis Duarte, refere que descida do IRS em 2027 não está garantida. Falta reduzir 1.500 milhões até ao fim da legislatura, mas Secretária de Estado não garante ajustes no próximo ano. O Negócios dá ainda conta que o Governo estima fechar renegociação do contrato com a Brisa em 2 meses. Concessionária pede mais de 1,1 mil milhões. Valor pode baixar, diz Secretário de Estado das Infraestruturas. O Correio da Manhã traz como manchete: informático burla com computadores do Governo. Trabalhava no Instituto de Gestão Financeira e Equipamento da Justiça e usava credenciais do Instituto dos Registros e do Notariado. Levantou milhares de euros, comprou telemóveis topo de gama e fez empréstimos sem consentimento dos lesados, condenado por 92 crimes. Supremo confirma 9 anos e meio de cadeia.
1: Obrigado, Sofia. Foi a Rua da Imprensa. Daqui a pouco temos o trânsito.
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1: Sete e trinta e três, vamos então olhar o trânsito nesta manhã de segunda-feira, início de mais uma semana, mas cada vez mais perto de agosto, portanto a tendência é que as semanas fiquem mais tranquilas. Paulo Monteiro, viva, muito bom dia.
3: Ora, muito bom dia, António. Eu também estava à espera que isso acontecesse, que hoje houvesse ainda menos trânsito.
1: Mas não é assim?
3: Não, há aqui uma situação um bocadinho mais agitada do que é normal, que é a segunda circular. Okay. A esta hora já tem lentidão a partir das Torres de Lisboa até ao Campo Grande e no sentido inverso já há abrandamento na Encarnação. Ora, em relação ao trânsito no IC19, temos lentidão de Terceira até à Amadora. Sentido contrário, o trânsito está lento à entrada de Ranholas. Para a ponte 25 de Abril, a fila começa junto à primeira ponte do Feijó e vai até à ponte 25 de Abril. Não há filas ainda na Marginal, há A5 também sem problemas. A norte, no Porto, já temos o trânsito parado na A3, fila a partir da entrada da A4 até à VCI. Na VCI, fila já das Antas até à A3 e, sentido contrário, há já lentidão também a partir de Bessa Leite até Francos. Avenida AEP, já com trânsito lento da Ponte de Lessa até à Rotunda AEP. Até já.
1: Até já, Paulo. 7h34, daqui a pouco temos a Amália com o Malhão de São Simão.
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Amália, Malhão de São Simão, nesta manhã de segunda-feira, dia 27 de julho. Muito bom dia, 22 minutos para as 8. Seguimos agora com Trigueirinha. Este é um dos temas do disco Deles por Mim e a Antiga, o novo da Raquel Tavares. E a Raquel Tavares vai estar no palco do Festival Caixa Alfama, o festival que se realiza nos dias 11 e 12 de setembro. Vamos ouvi-la agora com a Raquel Tavares. Depois temos Camané ainda para ouvir nesta hora e também mais uma edição do Grande Estádio.

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Marcha do Bairro Alto, a voz do Camané. Daqui a pouco temos o grande estádio, espreitaremos as capas dos jornais desportivos e um dos grandes assuntos, como tem sido aliás nestes dias, é de facto o mercado de transferências. Procuro e não te encontro, é o tema aqui cantado por Tony de Matos, mas que não seja o caso, quanto a nós, 91.0 Porto, 92.0 Lisboa, 100.6 Setúbal, amália.fm, 10 minutinhos das 8. Bom dia.

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1: Vamos então espreitar as capas dos jornais desportivos nesta manhã de segunda-feira, começando pela capa do jornal A Bola. Como gente grande, Rafael Nelly e Flávio Gonçalves entram nas contas do Rui Borges para a equipa principal do Sporting. Avançado de 21 anos e extremo de 19 anos, aproveitaram para a época para se tornarem reforços inesperados. No Benfica, Duran acelera para St. Gallen. Colombiano ganha embalagem para a final com os suíços. No Futebol Clube do Porto, jogo de paciência por reforços. Lateral esquerdo e ponta de lança para fechar em agosto são alguns dos destaques, então, na capa do jornal A Bola. Passamos para a capa do jornal Record. Maxi fica no Sporting, ganha estatuto e continua de leão ao peito. Uruguai prolonga então a ligação e triplica o ordenado. No Benfica também se fala de uma renovação para Prestiani, permanência e aumento à vista. Fenerbahçe planeia avançar por Dedic. Já com Orsnes e Sheldrup, técnico reúne o plantel para avaliar erros. No Futebol Clube do Porto, André Silva ataca Supertaça, único reforço perto do 11. Passamos para a capa do jornal O Jogo, que traz a atualidade do Futebol Clube do Porto em grande plano. Farioli quer dois reforços, avançado é prioritário, mas lateral esquerdo também está em equação e ainda pode haver mais novidades. No Benfica, abordagem a Sheldrup. Sad quer reativar processo de renovação. Fenerbahçe quer Dedic. No Sporting, jackpot de verão com Diomante e Pote, mercado supera os 120 milhões. Também ainda aqui na capa do jornal O Jogo, volta à França com consagração de Pogacar e Nelson Oliveira também faz história a propósito desta competição, mítico tour, mítica volta à França. Pogacar, já há poucas palavras para quem acompanha, de facto um atleta incrível, mais uma vez coroado nessa que é uma das grandes competições para muitos, a prova rainha do ciclismo, sem dúvida. Pogacar a fazer mais uma vez história. Quanto ao resto, há atualidade dos clubes, muito mercado, não é? Muita gente a entrar, a sair, ou pelo menos especulação em relação a isso. Nós aqui no Grande Estádio também acompanharemos as novidades a propósito das capas dos jornais.
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1: A 5 minutinhos das 8, muito bom dia. À hora certa vamos ter por aqui as notícias. Todos os distritos de Portugal continental, com exceção de Faro, vão estar sob aviso amarelo hoje e amanhã devido ao calor. Esta é uma das notícias que vamos ter por aqui com a jornalista Sofia Simões. Logo depois também medimos a temperatura do trânsito com Paulo Monteiro. Até lá, ficamos aqui muitíssimo bem acompanhados por Cidália Moreira, que nos vai trazer uma letra de João Linhares Barbosa. Chama-se Ardinite. É um tema que conhecemos bem, um clássico. Aqui a versão da Cidália Moreira, que nos leva até bem pertinho da hora certa, bem pertinho das 8. Fico por aí, já sabe, a música é o nosso fado. Tenha um ótimo dia e uma ótima semana.

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1: Tempo de notícias na Rádio Amália, edição de Sofia Simões. Bom dia.
2: Muito bom dia. As altas temperaturas estão a dificultar o combate aos incêndios em França e Espanha. Mais de 325 mil pessoas foram retiradas numa altura em que as previsões meteorológicas alertam para uma onda de calor no sudoeste francês a partir de amanhã. Embora não se tenham registado vítimas civis, 75 bombeiros ficaram feridos, dos quais 10 tiveram de ser retirados do terreno. Esta manhã, uma reunião da célula de crise será organizada pelo presidente francês Emmanuel Macron. O governo irá reunir-se com caráter, assim, de urgência. Incêndios de grandes dimensões também estão a assolar a Espanha. O primeiro-ministro Pedro Sánchez irá deslocar-se hoje à zona afetada de Castellón, perto de Valência, onde o fogo já consumiu mais de 4.300 hectares e obrigou à retirada de mais de 16 mil pessoas de quase 20 municípios, segundo confirmaram a agência de notícias espanhola EFE, fontes do governo. Já o combate aos incêndios nas regiões espanholas de Madrid, Ávila e Toledo continua a ter uma evolução positiva ao longo do dia de ontem. Uma força portuguesa está a ajudar no combate ao incêndio de Ávila. Por cá, o incêndio de Soro, no distrito de Coimbra, já está controlado. No terreno estão ainda cerca de 195 operacionais apoiados por 55 veículos. Todos os distritos de Portugal continental, com exceção de Faro, vão estar sob aviso amarelo hoje e amanhã devido ao calor. As temperaturas podem atingir os 40 graus em Santarém, Beja e Évora, segundo o Instituto Português do Mar e da Atmosfera. O alerta entra em vigor às 9 da manhã de hoje e prolonga-se até às 6 da tarde de amanhã. O perigo de incêndio deverá manter-se ao longo da semana, de acordo com a previsão do IPMA. A Polícia Judiciária está a investigar suspeitas de corrupção relacionadas com nomeações de árbitros de futebol, uma investigação desencadeada por uma participação que descreve a forma como alegadamente várias nomeações de equipas de arbitragem terão sido conhecidas antes ainda de serem divulgadas oficialmente. De acordo com o Jornal Público, em causa podem estar crimes de corrupção e tráfico de influências. No total, são 20 páginas com mensagens do WhatsApp, capturas de ecrãs, chamadas telefónicas, áudios, vídeos, mensagens e relatos de reuniões realizadas na cidade do futebol entre abril e junho deste ano. Ainda segundo o Público, os episódios descritos no documento envolvem o jogo entre Moreirense e Estrela da Amadora, relativo à jornada 32 da Primeira Liga, assim como o Estrela da Amadora Famalicão da jornada seguinte. Este caso levou Duarte Gomes a apresentar a demissão do diretor técnico Nacional da Arbitragem. O lucro da Galp aumentou 44% para mais de 800 milhões de euros no primeiro semestre face ao período homólogo, lucro impulsionado pelo aumento da produção de petróleo no Brasil e da cotação do Brent, segundo comunicou esta manhã a Petrolífera. Já no segundo trimestre do ano, o resultado líquido ajustado da Galp subiu 45% para 540 milhões de euros. E esta segunda-feira o preço dos combustíveis volta a aumentar em Portugal, o gasóleo sobe 9 cêntimos por litro e a gasolina 3 cêntimos. O preço do Brent, petróleo que serve de referência às importações portuguesas, está a cair mais de 5% para os cerca de 87 dólares na abertura dos mercados asiáticos. A queda acontece numa altura em que as tensões no Médio Oriente abrandam, já que os Estados Unidos interromperam este fim de semana os ataques militares contra o Irão. Entretanto, as autoridades do Irão interceptaram hoje 6 navios que pretendiam atravessar uma rota insegura do Estreito de Hormuz. Segundo meios de comunicação oficiais, os navios terão desligado os sistemas de navegação e posicionamento para tentarem transitar por uma rota ilegal e insegura a sul do Estreito de Hormuz, segundo revelou um responsável iraniano à agência de notícias Fars. A inscrição para a época especial dos exames nacionais do secundário começa hoje e termina sexta-feira, uma medida destinada a todos os alunos para compensar os atrasos na correção digital dos exames nacionais. A medida excepcional foi anunciada pelo Ministro da Educação, Ciência e Inovação, Fernando Alexandre, isto para que os alunos que tiveram acesso às suas notas tardiamente poderão realizar novamente os exames em setembro, tendo mais tempo para se preparar. A nova época de exames vai decorrer entre 3 e 8 de setembro e está aberta a todos os alunos que reuniam condições para realizar provas na segunda fase, independentemente de as terem efetuado ou não. Quem optar por repetir um exame em setembro verá considerada a melhor classificação obtida entre a segunda fase e a época extraordinária, segundo a tutela. A informação está de regresso às 8h30. Até já.
1: Obrigado, Sofia. Foram então as notícias na Rádio Amália. Neste momento, avançamos para o trânsito, já a seguir.
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0: Vamos lá então saber como é que estão as coisas na estrada. Há pouco tínhamos um alerta vermelho para a segunda circular e a esta hora, Paulo Monteiro, quais as principais dificuldades?
1: Ora viva, António, agora ocorreu um acidente no IC19. É no sentido contrário ao que é habitual do trânsito a esta hora. É um acidente na subida de Terceira e a fila começa na reta da Amadora e vai até ao local do acidente. Sentido inverso, só abrandamento entre Terceira e Queluz e depois novo abrandamento em Pinamanique. A segunda circular mantém-se estável, portanto afinal não piorou, só temos aqui abrandamento no sentido Benfica Aeroporto, a partir do eixo norte-sul até ao Campo Grande. Para a ponte 25 de Abril, a fila começa na A2, entre as duas pontes do Feijó. Esta fila vai até a Lisboa, até à ponte 25 de Abril. A marginal está sem filas, na A5 só há abrandamento na descida do Monsanto para as Amoreiras. A norte, no Porto, temos na A3 fila a partir da entrada da A4 até à VCI. Avenida AEP tem fila da ponte de Lessa até à rotunda AEP e na Via Norte há lentidão da A4 até à Circunvalação. Na VCI, sentido Rábida Freixo, o trânsito está resistente, aliás a fila começa ainda do lado da A1 em Canidelo, esta lentidão vai até à Rábida e depois há paragens entre a Rábida e Francos. Sentido contrário, temos lentidão na

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1: Bom dia, Amália. Seja bem-vindo a mais um programa, neste caso mais uma hora de programa, 10 minutos depois das 8. Muito bom dia. Olhamos a previsão do tempo para o dia de hoje, para esta segunda-feira, dia 27 de julho, e temos tempo quente para hoje, céu limpo em Lisboa, também no Porto, máxima para Lisboa 37, uma subida das temperaturas máximas, Porto chega aos 31, Setúbal 35, Faro 34, mas há capitais de distrito a atingirem mesmo os 40 graus, são casos de Santarém e Évora, por exemplo, que chegam aos 40 nesta segunda-feira. Daqui a pouco temos Rua do Ouro, notícias de economia na Rádio Amália, já lá vamos. Antes disso, ficamos com este Dá Tempo ao Tempo, António Mourão a cantar, António Campos, e com música de Joaquim Pimentel, um tema belíssimo numa grande voz do fado e da música portuguesa, António Mourão, para ouvir então nos próximos minutos, 8 e 11. Bom dia.

0: Dá tempo ao tempo na voz de António Mourão, 8h15, e o nosso tempo agora é de irmos até às notícias de economia na Rádio Amália.
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0: Com Sofia Simões, bom dia.
2: Muito bom dia. O lucro da Galp aumentou 44% para mais de 800 milhões de euros no primeiro semestre face ao período homólogo. Lucro impulsionado pelo aumento da produção de petróleo no Brasil e da cotação de Brent, segundo comunicou esta manhã a Petrolífera. Já no segundo trimestre do ano, o resultado líquido ajustado da Galp subiu 45% para 540 milhões de euros. E a Galp comprou 15 parques eólicos em Espanha por 420 milhões de euros, com capacidade instalada total de 361 megawatts e produção anual estimada de 800 gigawatts de eletricidade. Num comunicado enviado hoje à Comissão do Mercado de Valores Mobiliários, a Petrolífera Portuguesa destaca que este investimento reforça a posição no mercado ibérico de energias renováveis. O preço do Brent, petróleo que serve de referência às importações portuguesas, está a cair mais de 5% para os cerca de 87 dólares. Na abertura dos mercados asiáticos, a queda acontece numa altura em que as tensões no Médio Oriente abrandam, já que os Estados Unidos interromperam este fim de semana os ataques militares contra o Irão. Esta segunda-feira, o preço dos combustíveis volta a aumentar em Portugal. O gasóleo sobe 9 cêntimos por litro e a gasolina 3 cêntimos. O Banco de Portugal atualiza o montante de empréstimos e depósitos bancários de empresas e particulares em junho. No mês anterior, o crédito à habitação cresceu quase 11% em termos anuais, a subida mais elevada desde fevereiro de 2003. Já o estoque de depósitos das famílias ainda cresceu, mas ao ritmo mais baixo desde fevereiro, nos 4,6%. A Bolsa de Valores de Lisboa está a negociar esta manhã no vermelho. O PSI perdia há pouco 0,59%.
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0: Rua do Ouro regressa amanhã por volta da mesma hora, 8h17. Bom dia. Agora Diamantina, Maria de Alfama.

0: Maria de Alfama na voz de Diamantina, 8:19, bom dia. A música é o nosso fado e boa música aquela que se segue daqui a pouco com Maria da Nazaré em Quem Me Dera Ser o Fado. Fique por aí connosco nesta manhã de segunda-feira.
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Obrigado, Maria da Nazaré, muito bom dia, uma ótima semana, ótimo início de semana, boa segunda-feira, agora 8h26, daqui a pouco temos nova síntese das notícias na Rádio Amália, também o trânsito, mas para já este dueto que nos conquistou a todos desde o primeiro instante, Natalino de Jesus e Lenita Gentil, juntos em esta Lisboa africana. Bom dia.

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1: Nova síntese da informação na Rádio Amália com Sofia Simões. Mais uma vez, bom dia, Sofia.
2: Muito bom dia. O incêndio de Soro no distrito de Coimbra já está controlado. No terreno estão 195 operacionais apoiados por 55 veículos. O perigo de incêndio deverá manter-se alto ao longo da semana, de acordo com a previsão do Instituto Português do Mar e da Atmosfera. Todos os distritos de Portugal continental, com exceção de Faro, vão estar sob aviso amarelo hoje e amanhã. Devido ao calor, as temperaturas podem atingir os 40 graus, segundo o IPMA. Entretanto, as altas temperaturas estão a dificultar também o combate aos incêndios em França e Espanha. Uma reunião da célula de crise será organizada esta manhã pelo presidente francês Emmanuel Macron. Incêndios de grandes dimensões também estão a assolar a Espanha. O primeiro-ministro Pedro Sánchez irá deslocar-se hoje à zona afetada de Castellón, perto de Valência. A polícia judiciária está a investigar suspeitas de corrupção relacionadas com nomeações de árbitros de futebol. Uma investigação desencadeada por uma participação que descreve a forma como, alegadamente, várias nomeações de equipas de arbitragem terão sido conhecidas ainda antes de serem divulgadas oficialmente. De acordo com o Jornal Público, em causa podem estar crimes de corrupção e tráfico de influências. A inscrição para a época especial dos exames nacionais do secundário começa hoje e termina sexta-feira, uma medida destinada a todos os alunos para compensar os atrasos na correção digital dos exames nacionais. Entretanto, mais de 1000 pessoas, entre artistas, estudantes e ex-ministros, assinaram uma carta aberta ao Ministro da Educação em defesa do ensino superior artístico para que os profissionais do setor possam continuar a orientar mestrados e coordenar cursos. Estas e outras notícias a desenvolver às 9. Até já.
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1: Espreitamos de novo o trânsito com o Paulo Monteiro. Viva Paulo, mais uma vez, muito bom dia.
3: Ora, viva António, bom dia novamente. Vamos começar de novo pelo IC19. Há um acidente na subida de Tercena em direção a Sintra e a fila começa na Amadora e vai até à subida de Tercena. Sentido contrário, temos abrandamento de Tercena até à Amadora. Segunda circular, fila a partir do eixo norte-sul até ao Campo Grande e no sentido inverso, bom escoamento. Na A1, temos abrandamento de Val Figueira até à entrada em Sacavém. Sentido contrário, atenção que há um acidente em Via Longa, quilómetro 12, e o trânsito está resistente só no local. A5 tem abrandamento entre o Estádio Nacional e Miraflores e fila também na descida do Monsanto. Ora, a Marginal está sem filas e na Ponte 25 de Abril a fila na A2 começa entre as pontes do Feijó e vai até à Ponte 25 de Abril. A Norte, no Porto, trânsito parado na Avenida AEP, a partir da Ponte de Lessa até à AVCI. Na A3, lentidão a partir da entrada da A4 até ao Porto. A AVCI tem fila de Bonjoia até à A3 e de novo à chegada à Perlada. Sentido inverso, à lentidão que começa na A1 em Coimbrões, esta lentidão vai até à AVCI, até ao Nó de Francos. Até já.
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Formiga Bossa Nossa, um tema incrível. Este um poema de Alexandre O'Neill, cantado por Amália, tão bem, com música de Alan Lemann. Recuámos até 1970. 22 minutos para as 9, bom dia. A música é o nosso fado. Tenha uma ótima semana, com muito fado. Aliás, se estiver sintonizado na Rádio Amália, isso vai acontecer. 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Agora este belíssimo também fado da despedida, Frei Irmão da Câmara.

0: fado da despedida na voz de Frei Hermano da Câmara. A 18 minutos das 9, bom dia, a música é o nosso fado, deixe ficar por aí. Tenha uma ótima semana. Daqui a pouco, já sabe, conferimos nova edição de Viver a Saudade, a rubrica assinada por Luís Montes.
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2: Hoje vamos viver em Portugal saudades do Brasil. O poeta Vinícius de Moraes escreveu este poema que hoje vai ser cantado pela nossa Cátia Guerreiro, que também vai estar dia 11 de setembro no Festival Caixa Alfama, que nos canta Saudade tão fatal, saudades do Brasil em Portugal.

0: Viver a saudade de hoje, destaque dado por Luís Montes a Cátia Guerreiro. 11 minutos para as 9.
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0: Agora, em liberdade, Sara Correia, Diana Vilarinho, aliás, estava aqui a ouvir para a proposta que vem a seguir. Sara Correia depois da Diana Vilarinho, assim é que é, mas para já a Diana Vilarinho com este Em Liberdade, letra de Rita Dias. Bom dia.

0: liberdade.
1: Interpretação lindíssima, aliás, da Diana Vilarinho, Em Liberdade. 8 para as 9, bom dia. Agora sim? Estava aqui no alinhamento. Sara Correia, ficamos com este Chelas, single do disco Liberdade. Bom dia.

Chelas na voz da Sara Correia. Um tema que foi de facto um enorme sucesso na música portuguesa. A 5 minutos agora das 9, à hora certa, temos as notícias. A inscrição para a época especial dos exames nacionais do secundário começa hoje e termina sexta-feira. É uma das notícias que vamos ter por aqui com Sofia Simões, logo depois também trânsito. Para já, a caminho das 9, a caminho da hora certa, ficamos com um belíssimo tema da música portuguesa. É verdade que não é bem um fado, não é mesmo, mas convoca aquilo que de melhor a música portuguesa tem para oferecer, de um enorme clássico, Por Este Rio Acima, de 1982. Geralmente costumamos ouvir por aqui o Olho ao Fado, deste mesmo disco, mas para já, neste caso, pareceu-me bem ouvir este O Barco Vai de Saída, Fausto Bordal Dias, nestes próximos minutos. Fico por aí, já sabe, a música é o nosso fado.

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1: Voltamos à informação na Rádio Amália com Sofia Simões. Bom dia, Sofia.
2: Muito bom dia. Todos os distritos de Portugal continental, com exceção de Faro, estão a partir desta hora sob aviso amarelo devido ao calor. Aviso que se prolonga até às 6 da tarde de amanhã, segundo o Instituto Português do Mar e da Atmosfera. As temperaturas podem atingir os 40 graus em Santarém, Beja e Évora, de acordo com o IPMA. O perigo de incêndio deverá manter-se alto também ao longo da semana. O incêndio de Soro, no distrito de Coimbra, já está controlado. No terreno estão 195 operacionais apoiados por 55 veículos. E as altas temperaturas estão também a dificultar o combate aos incêndios em França e Espanha. Os incêndios na região de Madrid continuam em fase de estabilização. Segundo as autoridades, hoje vão ser retomados serviços públicos de autocarro nas zonas afetadas, assim como permitidos regressos a casa de pessoas que permanecem desalojadas. As autoridades alertaram que as previsões para o vento, com rajadas que podem alcançar 30 km por hora, vão complicar o combate aos fogos desta segunda-feira. A Espanha declarou a situação de emergência nacional nas províncias de Madrid, Ávila e Toledo, no centro do país. 77 mil hectares foram consumidos pelos incêndios. Na região de Valência, no leste do país, já foram queimados cerca de 6.500 hectares. Estão hoje a combater este incêndio 30 meios aéreos, segundo o governo regional de Valência. O primeiro-ministro de Espanha, Pedro Sánchez, visita esta manhã a zona afetada de Castellón, perto de Valência. França também está a ser fustigada pelos incêndios. Esta manhã, uma reunião da célula de crise será organizada pelo presidente francês Emmanuel Macron. O governo irá reunir com caráter de urgência. A polícia judiciária está a investigar suspeitas de corrupção relacionadas com nomeações de árbitros de futebol. Uma investigação desencadeada por uma participação que descreve a forma como alegadamente várias nomeações de equipas de arbitragem terão sido conhecidas antes ainda de serem divulgadas oficialmente. De acordo com o Jornal Público, em causa podem estar crimes de corrupção e tráfico de influências. No total, são 20 páginas com mensagens do WhatsApp, capturas de ecrãs, chamadas telefónicas, áudios, videomensagens e relatos de reuniões realizadas na cidade do futebol entre abril e junho deste ano. Ainda segundo o Público, os episódios descritos no documento envolvem o jogo entre Moreirense e Estrela da Amadora, relativa à jornada 32 da Primeira Liga, assim como o Estrela da Amadora Famalicão da jornada seguinte. Este caso levou Duarte Gomes a apresentar a demissão de diretor técnico nacional da arbitragem. Tem hoje início o programa de prevenção e contacto solidário com idosos. A operação levada a cabo pela Polícia de Segurança Pública visa detectar possíveis casos de fragilidade social, maior vulnerabilidade física e psíquica e suspeita de crimes de violência doméstica. Em comunicado, a PSP explica que a operação a Solidariedade Não Tem Idade vai decorrer até 25 de setembro em todo o território nacional, através dos polícias afetos às equipas de proximidade e apoio à vítima. Na prática, serão realizadas ações de sensibilização e contactos individuais com a população considerada mais idosa, ou seja, acima dos 65 anos. A inscrição para a época especial dos exames nacionais do secundário começa hoje e termina sexta-feira, uma medida destinada a todos os alunos para compensar os atrasos na correção digital dos exames nacionais. A medida excepcional foi anunciada pelo Ministro da Educação, Ciência e Inovação, Fernando Alexandre, isto para que os alunos que tiveram acesso às suas notas tardiamente poderão realizar novamente os exames em setembro, tendo mais tempo para se preparar. A nova época de exames vai decorrer entre 3 e 8 de setembro e está aberta a todos os alunos que reuniam condições para realizar provas na segunda fase, independentemente de terem efetuado ou não. Quem optar por repetir um exame em setembro verá considerada a melhor classificação obtida entre a segunda fase e a época extraordinária, a segunda tutela. Entretanto, mais de 1.000 pessoas, entre artistas, estudantes e ex-ministros, assinaram uma carta aberta ao Ministro da Educação em defesa do ensino superior artístico para que os profissionais do setor possam continuar a orientar mestrados e coordenar cursos. A carta vai ser entregue ao Ministro Fernando Alexandre esta segunda-feira. A informação está de regresso às 9:30. Até já.
1: Obrigado, Sofia. 5 minutos depois das 9, seguimos para o trânsito.
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1: Cinco minutos depois das 9, como dizia, mas na verdade o que temos aqui para escutar é este outro tapete. Eu não te quero tirar o tapete, Paulo Monteiro, mas é este aqui, portanto, a César o que é de César, ao Paulo o que é de Paulo, portanto...
3: Ouve como este tapete que vais pôr agora é mais elegante para o trânsito.
1: Olha aqui, tão, tão bonito, não é? Até desliza.
3: Até parece que o trânsito tu desliza melhor.
1: Sim, sim, sim, sim. E tu próprio, Paulo Monteiro, desfilas de uma outra maneira.
3: É
1: vamos então ao trânsito, vamos lá.
3: Ora, vamos lá. E vamos até à cidade do Porto. Há mais trânsito no Porto do que em Lisboa. Ora, temos aqui a A3 com trânsito parado a partir da A4 até à VCI. Na Via Norte há fila à passagem pela Maia em direção ao Porto e depois também fila da A4 até à VCI. Avenida AEP, fila a partir da rotunda AEP. Não, a fila está para trás. Está ali junto à Exponor e vai até ao Porto, até à VCI. Na VCI, sentido Freixo a Rábida, lentidão de Bonjour Joia até ao Nó de Francos, sentido contrário à lentidão que começa na A1 em Santo Ovídio, esta lentidão vai até Francos na VCI. Atenção que na A20 há um acidente antes de Oliveira do Douro, a fila começa pouco depois do acesso da A29. Passamos agora para a Grande Lisboa, a fila para a Ponte 25 de Abril começa na primeira Ponte Feijó, vai até à Ponte 25 de Abril, a Marginal sem filas, A5 abrandamento entre o Estádio Nacional e Miraflores e fila também na descida do Monsanto. IC19, há dois acidentes no IC19 em direção a Sintra. O primeiro é na Amadora, ou melhor, o primeiro é na subida de Tercena e provoca fila a partir da Amadora, e depois há outro acidente na descida de Rio de Moro. Ora, sentido inverso, há lentidão a partir da Amadora até Pinamanique. A segunda circular tem fila,

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1: Muito bom dia, seja bem-vindo a mais uma hora aqui neste Bom Dia Amália de hoje, desta segunda-feira, dia 27 de julho, 9h10, bom dia. Espreitamos aqui a previsão do tempo também para o dia de hoje, que nos dá conta de céu limpo com temperaturas bem altas, máxima de 37 graus em Lisboa, 31 no Porto, Faro 34, Setúbal 35, mas há cidades a chegarem mesmo aos 40 graus, exemplos Évora e Santarém. Ora bem, nos dias 11 e 12 de setembro realiza-se o grande festival de fado, o regresso do festival Caixa Alfama. Todos os anos estamos sempre com grandes expectativas para este festival tão bonito, e neste ano vamos ter uma homenagem a Rodrigo, vai ser homenageado no espetáculo Em Casa da Amália ao vivo. É então o Rodrigo o grande homenageado desse espetáculo e também do festival. Vamos ouvi-lo já a seguir com Se a Vida Fosse Uma Feira, mas antes disso fica aqui um recadinho a propósito do festival.
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Se a vida fosse uma feira, Rodrigo, como disse, homenageado da edição deste ano do Festival Caixa Alfama, no espetáculo Em Casa da Mália ao vivo, com o habitual anfitrião, José Gonçalves, também Cátia Guerreiro e Ricardo Ribeiro. Vamos ouvi-lo, 9h16, ficamos então com o Ricardo Ribeiro e este amanhã. Depois temos Praça da Alegria. Estas noites.

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1: Mais uma edição da nossa Praça da Alegria, 9h20, bom dia. E a propósito da nossa Praça da Alegria, reforço o convite que já havíamos feito.
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1: Muito bem, está feito esse convite. Pode fazer-nos chegar essa sua piada, essa sua história divertida para o 965-688-360. 965-688-360. E pode dar mesmo jeito isso, para não ter de ouvir coisas como esta. O que é que são duas cenouras a discutir? Repito, o que é que são duas cenouras a discutir? Poluição cenoura. Pronto, é o que se arranja. Bom dia.
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1: 9h22, bom dia. Enquanto nos recompomos daquela piada fantástica, vamos ouvir uns recadinhos e depois temos Carminho e Rosália em memória.
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Memória, um tema lindíssimo este, junto a estas duas vozes, Carminho e Rosalía, num tema muito, muito bonito. 28 minutos depois das 9, e lembrava-me de outro dueto da Carminho com a Bárbara Bandeira, Onde Vais, não é esse o tema que vamos ouvir agora, mas lembrei-me da Bárbara Bandeira e deste tema também, Rapariga. A Bárbara Bandeira cantou nesta espécie de dueto com Amália, a canção Rapariga, que havia sido gravada por Amália em 1989, não chegou a ser editada e aparece aqui neste ano de 2026, recriada pela Bárbara Bandeira. Depois temos as notícias e o trânsito.

0: 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Voltamos à informação na Rádio Mal, edição de Sofia Simões. Bom dia, Sofia.
1: Muito bom dia. Um incêndio num prédio em Lisboa provocou dois feridos. O fogo aconteceu na rua Pucidónio da Silva, junto ao Cemitério dos Prazeres, em Campo de Ourique. O incêndio terá começado no resto do chão do edifício residencial, onde funciona uma associação a Remar, que represta apoio a pessoas em situação de vulnerabilidade e que pernoitam no local. Há vários portugueses que residem nas áreas afetadas pelos incêndios florestais em França. O Ministério dos Negócios Estrangeiros, através do Secretário de Estado das Comunidades Portuguesas, avançou ao site Notícias ao Minuto, estar a acompanhar a calamidade que assola as regiões de França e Espanha. Até ao momento foram recebidos dois pedidos para emissão de títulos de viagem de portugueses que, no pânico e aflição, deixaram para trás a sua documentação. Há também casos de perdas materiais e danos à propriedade. Esta manhã há uma reunião da célula de crise organizada pelo presidente francês Emmanuel Macron. As altas temperaturas estão também a dificultar o combate aos incêndios em Espanha. O primeiro-ministro Pedro Sánchez irá deslocar-se hoje à zona afetada de Castelhão, perto de Valência. Por cá, todos os distritos de Portugal continental, com exceção de Faro, estão sob aviso amarelo até amanhã, devido ao calor. As temperaturas podem atingir os 40 graus, segundo o Instituto Português do Mar e da Atmosfera. A Polícia Judiciária está a investigar suspeitas de corrupção relacionadas com nomeações de árbitros de futebol, uma investigação desencadeada por uma participação que descreve a forma como, alegadamente, várias nomeações de equipas de arbitragem terão sido conhecidas ainda antes de serem divulgadas oficialmente. De acordo com o Jornal Público, em causa podem estar crimes de corrupção e tráfico de influências. Tem hoje início o programa de prevenção e contacto solidário com idosos. A operação levada a cabo pela Polícia de Segurança Pública visa detectar possíveis casos de fragilidade social, maior vulnerabilidade física e psíquica e suspeita de crimes de violência doméstica. A inscrição para a época especial dos exames nacionais do secundário começa hoje e termina sexta-feira, uma medida destinada a todos os alunos para compensar os atrasos na correção digital dos exames nacionais. Entretanto, mais de 1000 pessoas, entre artistas, estudantes e ex-ministros, assinaram uma carta aberta ao Ministro da Educação em defesa do ensino superior artístico para que os profissionais do setor possam continuar a orientar mestrados e coordenar cursos. Estas e outras notícias a desenvolver às 10. Até já.
0: Até já, Sofia. Temos então o encontro marcado à hora certa. 26 minutos para as 10. A seguir temos o trânsito.
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0: Vamos disso então, conferir de novo o trânsito. Paulo Monteiro, viva esta hora. O que é que ainda está complicado?
3: Ora, viva, António. Temos agora uma nova situação. É um novo acidente, desta vez na estrada marginal em Santo Amar de Oeiras, sentido Cascais-Lisboa. O trânsito está resistente só no local, mas circule com precaução. Ora, IC19, há dois acidentes em direção a Sintra. O primeiro ali na subida de Tercena, lentidão a partir da reta da Amadora. E o segundo acidente é na descida de Rio do Moro, fila a partir do Cacém. Sentido inverso, lentidão de Tercena até a Amadora e fila em Pinamanique. A5 tem fila na descida do Monsanto para as Amoreiras. A segunda circular tem fila do eixo norte-sul até ao Campo Grande, sentido inverso, só abrandamento no Campo Grande. E temos no eixo norte-sul abrandamento entre Telheiras e as Laranjeiras. Na A2 o trânsito já melhorou muito, só há abrandamento na subida do Pregal, e na A1 abrandamento entre a Bobadela e Sacavém. No Porto, Avenida AEP cheia, a fila começa na Ponte de Leça e vai até à VCI. A A3 tem fila a partir da A4 até chegar à VCI. Atenção que na A4 há ali um acidente, pouco depois das portagens de Hermesinde, trânsito resistente em direção à Amarante. Na Via Norte, trânsito resistente entre a A4 e a VCI. Na A20 há também um acidente. Este acidente ocorreu ali antes de Oliveira do Douro e a fila começa junto à entrada da A29. Também há acidente na A1 em Coimbrões e a fila começa em Santo Ovídio. A VCI tem fila da Arrábida até Franco, sentido contrário ao abrandamento entre o nó do mercado e a rotunda da AEP e a zona da Avenida AEP. Até já.
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0: Mais um copinho.
1: Ouça lá o Sr. Vinho, Amália, 21 minutos para as 10. E a propósito de Amália, daqui a pouco, neste mês de Amália, vamos voltar a ouvi-la, porque o Frederico Santiago, que é o coordenador das edições especiais dos discos de Amália pela Valentim de Carvalho, é também esta semana o convidado do programa Os Fados da Minha Vida, com a Catarina Pereira. Vai para o ar na sexta-feira, às 22 horas. E neste mês de julho, mês de Amália, temos então a oportunidade de ouvir o Frederico Santiago a propósito de alguns dos temas que marcaram a sua vida e também este trabalho com os discos de Amália. Vamos ouvir daqui a pouco, ainda nesta hora, antes das 10, mas há tempo para outras coisas também. Por exemplo, para ouvir Fernanda Maria e este Como é Possível, Meu Deus, a 20 minutos das 10. Bom dia.

0: Como é possível, meu Deus, Fernanda Maria, 18 minutos para as 10, muito bom dia. Daqui a pouco vamos ter então o Hostel da Mariquinhas e depois temos a escolha de Frederico Santiago a propósito do programa Os Fados da Minha Vida e a propósito também deste mês de julho, mês de Amália. Não, já ouvimos a Fernanda Maria, agora uns recadinhos e depois a Gisela João. Fique connosco.
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1: Olá, sou o Frederico Santiago e venho partilhar convosco os fados e as canções também de Amália que mais me marcaram.
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1: Couve música sem fazer mais nada, por exemplo, não consigo ler ou ouvir música. Ou uma coisa ou outra, não é? E isso também leva a um respeito, não é? E eu acho que no caso da música, ainda mais do que na leitura, isso perdeu-se muito. Aquela noção de respeito pelo que está a acontecer, de concentração total. E daí, muitas vezes, passarem pormenores excepcionais. Eu acho que, sei lá, há um caso muito típico na Amália, que é a Casa Portuguesa, que decora, as pessoas dizem, ah, isso é um panfleto do antigo regime, etc. Mas, quer dizer, mas as pessoas nunca ouviram aquilo de uma forma concentrada, porque se vissem a importância que ela dá aos dois braços à minha espera e que tudo o resto passa um bocado a correr, entre aspas, percebiam que ela agarrou naquela letra e deu importância realmente ao que interessa, não é? Não é um panfleto. Mas isso obriga a uma concentração na escuta, claro. que é muito raro hoje em dia. E a Amália exige isso.
2: Que vai passando ao lado. Ora, e qual será a tua próxima escolha, Frederico?
1: Acho que vamos então, se calhar, ouvir a Gaivota, que é um fado excepcional que o Alan Ullman escreveu para ela e com letra do Alexandre O'Neill. E nesta gravação para o álbum Com Que Voz, eu queria que as pessoas reparassem numa coisa, que ela parte a palavra Gaivota no início. Portanto, a música, ela tinha essa noção de que a música às vezes é mais importante que o texto. E ela faz assim uma gaivó, da viesse, trazer-me o céu de Lisboa. Portanto, pensa num pousar e depois é que começa a frase. E isso é um risco que só um grande cantor é que consegue fazer.

0: Gaivota Amália, neste caso, escolha de Frederico Santiago, convidado desta semana do programa Os Fados da Minha Vida. Foi fantástico ouvir o Frederico aqui a contar estes detalhes das interpretações de Amália. E vamos poder ouvir toda a conversa na sexta-feira, depois das 22 horas.
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0: A música é o nosso fado, à hora certa temos as notícias na Rádio Amália. Um incêndio num prédio em Lisboa provocou 2 feridos. Esta é uma das notícias que vamos ter por aqui com Sofia Simões, logo depois também o trânsito. E para o final deixo esta caixinha de música para a voz do Hélder Moutinho, sabendo que esta rádio também é uma espécie de caixinha de música preparada para si, sempre à sua disposição, em 91.0 Porto, 92.0 Lisboa, 100.6 Setúbal, Amália.fm. Não me vou já embora, fico até para o meio-dia, quando temos os nossos discos pedidos, portanto cá nos encontraremos também nesse horário. Mas para o final deste Bom Dia Amália, ficamos então com a caixinha de música na voz do Hélder Moutinho.

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1: Tempo de notícias na Rádio Amália com Sofia Simões. Sofia Simões, mais uma vez, bom dia, Sofia.
2: Muito bom dia. Um incêndio num prédio em Lisboa provocou 2 feridos. O fogo aconteceu na rua Pucidânio da Silva, junto ao Cemitério dos Prazeres, em Campo de Ourique. O incêndio terá começado no resto do chão do edifício residencial, onde funciona uma associação Arrumar, que presta apoio a pessoas em situação de vulnerabilidade e que pernoitam no local. A intensidade das chamas fez com que o fumo se propagasse aos pisos superiores, levando à retirada dos moradores. Os feridos foram transportados para o Hospital de São José. O local do O incêndio está a ser tratado como um local de crime. É esperada a chegada da Polícia Judiciária. Os moradores relatam ter ouvido pelo menos 3 explosões. Há vários portugueses que residem nas áreas afetadas pelos incêndios florestais em França. O Ministério dos Negócios Estrangeiros, através do Secretário de Estado das Comunidades Portuguesas, avançou ao site Notícias ao Minuto estar a acompanhar a calamidade que assola as regiões de França e Espanha. Até ao momento foram recebidos 2 pedidos para emissão de títulos de viagem de portugueses que, no pânico e aflição, deixaram para trás a sua documentação. Há também casos de perdas materiais e danos à propriedade. Esta manhã há uma reunião da célula de crises organizada pelo presidente francês Emmanuel Macron. O governo reúne-se com caráter de urgência por causa dos incêndios e também devido aos vários setores afetados. As altas temperaturas estão também a dificultar o combate aos incêndios em Espanha. Os incêndios na região de Madrid continuam em fase de estabilização. As autoridades alertam, no entanto, que as previsões para o vento com rajadas que podem alcançar 30 km por hora vão complicar o combate aos fogos esta segunda-feira. A Espanha declarou a situação de emergência nacional nas províncias de Madrid, Ávila e Toledo, no centro do país. 77 mil hectares foram consumidos pelos incêndios. Na região de Valência, no leste do país, já foram queimados cerca de 6.500 hectares. Estão hoje a combater estes incêndios 30 meios aéreos, segundo o Governo Regional de Valência. O Primeiro-Ministro de Espanha, Pedro Sánchez, visita esta manhã a zona afetada de Castelhão, perto de Valência. Por cá, todos os distritos de Portugal continental, com exceção de Faro, estão sob aviso amarelo devido ao calor, aviso que se prolonga até às 6 da tarde e amanhã. Segundo o IPMA, as temperaturas podem atingir os 40 graus em Santarém, Beja e Évora. O perigo de incêndio deverá manter-se alto ao longo da semana. Tem hoje início o programa de prevenção e contacto solidário com idosos. A operação levada a cabo pela Polícia de Segurança Pública visa detectar possíveis casos de fragilidade social, maior vulnerabilidade física e psíquica e suspeita de crimes de violência doméstica. Em comunicado, a PSP explica que a operação a Solidariedade Não Tem Idade vai decorrer até 25 de setembro em todo o território nacional, através dos polícias afetos às equipas de proximidade e apoio à vítima. Na prática, serão realizadas ações de sensibilização e contactos individuais com a população considerada mais idosa, acima dos 65 anos. O lucro da Galp aumentou 44% para mais de 800 milhões de euros no primeiro semestre face ao período homólogo, lucro impulsionado pelo aumento da produção de petróleo no Brasil e da cotação do Brent, segundo comunicou esta manhã a Petrolífera. Já no segundo trimestre do ano, o resultado líquido ajustado da Galp subiu 45% para 540 milhões de euros. O presidente ucraniano Volodymyr Zelensky vai reunir-se com Donald Trump amanhã em Washington, nos Estados Unidos. O anúncio do encontro surge horas depois da Casa Branca ter dito que está disponível para pôr fim à guerra na Ucrânia, numa altura em que se intensificam os ataques. Mas Kiev ainda não confirmou. Em Kiev, 10 pessoas morreram e pelo menos 100 ficaram feridas esta madrugada. A informação está de regresso às 11. Até já.
1: Obrigado, Sofia. Foram as notícias. 4 minutos depois das 10. Vamos ao trânsito agora. Esta hora, bom dia.
3: Ora, viva António, vamos começar pela situação em Lisboa. Temos ainda dificuldades no IC19, sentido Lisboa-Sintra. Ora, o primeiro acidente que tinha ocorrido, o acidente que tinha ocorrido ali na zona de Tercena, está resolvido e o trânsito normalizado. Ainda há um pequeno abrandamento é na descida de Rio de Moro em direção a Sintra por causa do segundo acidente que ali ocorreu. A segunda circular só tem abrandamento no Campo Grande, em direção a Sacavém, e na A1 temos agora um acidente, é no sentido norte-sul, Um pouco antes da saída para Acril, a fila começa na Bobadela. Há cinco só com fila na descida do Monsanto para as Amoreiras. A Marginal sem filas e a Ponte 25 de Abril também já sem qualquer dificuldade. A Norte, no Porto, ainda há fila na A3, a partir da A4 até ao Porto. A VCI, sentido a Rábida Freixo, tem fila de Bessa Leite até Francos e, de novo, do Amial até às Antas, por causa de um acidente. Avenida AEP com fila da Ponta de Lessa até à VCI. Na A1 há acidente em Coimbrões, a fila começa em Santo Ovídio, e na A20 ainda não está resolvido o acidente em Oliveira do Douro, há fila a partir de Avintes até Oliveira do Douro. Então, até logo.
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2: Letra M, Maria do Rosário Betancourt. Maria do Rosário Betancourt nasceu a 22 de junho de 1933. Criada no seio de uma família de artistas, cedo o apelo desta vivência familiar surgiu. Um dia resolveu por iniciativa própria dirigir-se à emissora nacional, dizendo que queria cantar. Foi logo recebida e convidada a interpretar o fado Vila Franca. Não aconteceu logo o percurso desejado e passaram alguns meses até que Maria do Rosário Betancourt voltasse à emissora nacional, onde se estreou com 19 anos ao lado de Fernando Farinha. Na página do Museu do Fado diz-se que aqui participa em programas de estúdio, nos serões para trabalhadores e outros promovidos, quer pela emissora, quer pela televisão portuguesa. Maria do Rosário passou também pelo circuito das casas de fado, destacando-se o Arreda, em Cascais, a convite do José Pracana, e o Cota de Armas. E em 1981, integra o elenco da Taverna do Embuçado, onde esteve a cantar durante 2 anos, até 1983. Em 1974, participou no filme de Fernando Matos Silva, O Mal Amado, contracenando ao lado de João Mota e de Maria do Céu Guerra. Maria do Rosário Betancourt morreu no dia 3 de janeiro. Tinha 92 anos.

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1: Voltamos à informação na Rádio Mália com Sofia Simões. Bom dia, Sofia.
2: Muito bom dia. Subiu para 5 o número de pessoas feridas devido a um incêndio num prédio em Lisboa. Segundo a CNN Portugal, entre os feridos está um bombeiro que terá sido mordido por um gato, 3 pessoas que inalaram fumo e ainda uma outra pessoa que, ao saltar de uma janela do primeiro andar do prédio, se cortou na mão. As vítimas foram transportadas para o Hospital de São José em Lisboa. O fogo aconteceu esta madrugada na rua Posidónio da Silva, junto ao Cemitério dos Prazeres, em Campo de Ourique. O incêndio terá começado no resto do chão do edifício residencial, onde funciona uma associação a remar que presta apoio a pessoas em situação de vulnerabilidade e que pernoitam no local. A intensidade das chamas fez com que o fumo se propagasse aos pisos superiores, levando à retirada dos moradores. O local do incêndio está a ser tratado como um local de crime. As altas temperaturas estão a dificultar o combate aos incêndios em Espanha. Os incêndios na região de Madrid continuam em fase de estabilização. As autoridades alertaram que as previsões para o vento com rajadas que podem alcançar 30 km por hora vão complicar o combate aos fogos esta segunda-feira. Espanha declarou a situação de emergência nacional nas províncias de Madrid, Ávila e Toledo, no centro do país. 77 mil hectares foram consumidos pelos incêndios. Na região de Valência, no leste do país, já foram queimados cerca de 6.500 hectares. Estão hoje a combater este incêndio 30 meios aéreos, segundo o governo regional de Valência. O primeiro-ministro de Espanha, Pedro Sánchez, visita esta manhã a zona afetada de Castellón, perto de Valência. Em França, esta manhã há uma reunião da célula de crise organizada pelo presidente francês Emmanuel Macron. O governo reúne-se com caráter de urgência por causa dos incêndios devido também aos vários setores afetados. Em Gironda, 220 mil pessoas foram deslocadas e arderam mais de 42 mil hectares de mato e floresta. Por cá, todos os distritos de Portugal continental, com exceção de Faro, estão sob aviso amarelo devido ao calor, aviso que se prolonga até às 6 da tarde de amanhã, segundo o Instituto Português do Mar e da Atmosfera. As temperaturas podem atingir os 40 graus em Santarém, Beja e Évora. O perigo de incêndio deverá manter-se alto ao longo da semana. A partir desta segunda-feira entra oficialmente em vigor a Lei do Lobby, um diploma que estabelece pela primeira vez em Portugal um regime geral de transparência para a representação legítima de interesses junto das entidades públicas. A nova legislação cria regras para disciplinar os contactos entre entidades privadas e decisores públicos, procurando reforçar a transparência, a integridade institucional e a confiança dos cidadãos nos processos de decisão do Estado. Ao mesmo tempo, institui o Registro de Transparência da Representação de Interesses, que funcionará junto da Assembleia da República. Mais de 1000 pessoas, entre artistas, estudantes e ex-ministros, assinaram uma carta aberta ao Ministro da Educação em defesa do ensino superior artístico para que os profissionais do setor possam continuar a orientar mestrados e coordenar cursos. A carta vai ser entregue ao Ministro Fernando Alexandre esta segunda-feira. A inscrição para a época especial dos exames nacionais do secundário começa hoje e termina sexta-feira, uma medida destinada a todos os alunos para compensar os atrasos na correção digital dos exames nacionais. A medida excepcional foi anunciada pelo Ministro da Educação, Ciência e Inovação, Fernando Alexandre. Isto para que os alunos que tiveram acesso às suas notas tardiamente poderão realizar então novamente os exames em setembro, tendo mais tempo para se preparar. A nova época dos exames vai decorrer então entre 13 e 8 de setembro e está aberta a todos os alunos que reuniam condições para realizar provas na segunda fase, independentemente de as terem efetuado ou não. A informação está de regresso ao meio-dia. Até já.
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1: Em muitos países, como Portugal, os grandes museus estão na capital. Percebe-se a razão. É a sede do poder e é onde existem muitos habitantes e também muitos turistas. Mas há um novo pensamento e novos museus começaram a surgir, construídos sem ser na capital. Em Portugal, poderemos dar como exemplo o Museu de Serralves, que fica no Porto. Em França, passa-se o mesmo. O Museu das Civilizações da Europa e do Mediterrâneo, que fica em Marselha, é o primeiro grande museu nacional francês instalado fora de Paris. Este edifício parece um cubo de vidro envolvido por uma delicada malha de betão preto, criando poéticos jogos de luz e sombra. O seu acervo é constituído por mais de 350 mil objetos e cerca de 1 milhão de documentos e peças, provenientes sobretudo do antigo Museu Nacional das Artes e Tradições Populares de Paris. Este novo museu deixa de ser, como era em Paris, um espaço dedicado somente às tradições populares francesas e passou a estudar e a representar as civilizações da Europa e do Mediterrâneo, reunindo história, antropologia, arqueologia, arte e questões contemporâneas como migrações, religiões, comércio e as identidades culturais. É uma boa notícia. Talvez devêssemos pensar o mesmo para o nosso Museu de Arte Popular, que fica em Belém e que está encerrado.
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1: 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Boa tarde, Sofia.
2: Muito boa tarde. Foi aberto um inquérito no Ministério Público na sequência das suspeitas de corrupção na nomeação de árbitros de futebol. A informação foi apurada pela RTP. De acordo com o Jornal Público de hoje, a Polícia Judiciária está a investigar suspeitas de corrupção relacionadas com nomeações de árbitros de futebol. Uma investigação desencadeada por uma participação que descreve a forma como alegadamente várias nomeações de equipas de arbitragem terão sido conhecidas antes ainda de serem divulgadas oficialmente. De acordo com o Público, em causa podem estar crimes de corrupção e tráfico de influências. Ainda segundo o jornal, os episódios descritos no documento envolvem o jogo entre Moreirense e Estrela da Amadora, relativo à jornada 32 da Primeira Liga, assim como o Estrela da Amadora Famalicão da jornada seguinte. Este caso levou Duarte Gomes a apresentar a demissão de diretor técnico nacional da arbitragem. Cerca de 3 mil portugueses e lusodescendentes foram transferidos para centros de acolhimento devido ao fogo que ameaça várias regiões perto da cidade francesa de Bordeaux. A informação foi avançada à agência Lusa pelo conselheiro português Filipe Dantas. Segundo Filipe Dantas, as autoridades portuguesas têm seguido a situação. Em Gironda, 220 mil pessoas foram deslocadas e herderam mais de 42 mil hectares de mata e floresta. O presidente francês Emmanuel Macron preside hoje a uma reunião de crise para avaliar a situação dos incêndios florestais no país e por causa dos vários setores afetados. Esta manhã, o ministro francês da Economia revelou que mais de 13 mil empresas foram afetadas no departamento de Gironda. Em Espanha, os incêndios na região de Madrid abrandaram e em Ávila houve também ligeira melhoria durante a noite e madrugada, mas permanecem frentes e focos ativos e por estabilizar. Informação avançada esta manhã pelas autoridades espanholas. O primeiro-ministro de Espanha, Pedro Sánchez, visita esta manhã a zona afetada de Castelhão, perto de Valência. Por cá, o perigo de incêndio deverá manter-se alto ao longo da semana. Todos os distritos de Portugal continental, com exceção de Faro, estão sob aviso amarelo devido ao calor. Aviso que se prolonga até às 6 da tarde e amanhã, segundo o Instituto Português do mar e da atmosfera. As temperaturas podem atingir os 40 graus em Santarém, Beja e Évora. 5 pessoas ficaram feridas devido a um incêndio num prédio em Lisboa. Segundo a CNN Portugal, entre os feridos está um bombeiro que terá sido mordido por um gato, 3 pessoas que inalaram fumo e ainda uma outra pessoa que, ao saltar de uma janela do primeiro andar do prédio, se cortou na mão. As vítimas foram transportadas para o Hospital de São José, em Lisboa. O fogo aconteceu esta madrugada na rua Posidónio da Silva, junto ao Cemitério dos Prazeres, em Campo de Ourique. O incêndio terá começado no resto do chão do edifício residencial, onde funciona uma associação Arremar, que presta apoio a pessoas em situação de vulnerabilidade e que pernoitam no local. A intensidade das chamas fez com que o fumo se propagasse aos pisos superiores, levando à retirada dos moradores. O local do incêndio está a ser tratado como um local de crime. A Agência Portuguesa do Ambiente levantou hoje o desaconselhamento da prática balnear na praia de Anjeiras Sul, em Matosinhos. Foram realizadas novas análises e, segundo o comunicado da agência, foi levantada a interdição. Ontem a Agência Portuguesa do Ambiente tinha avisado para a contaminação microbiológica naquela praia, desaconselhando assim a ida a banhos nesta praia do Conselho do Distrito do Porto. A Rússia diz não ter recebido qualquer informação específica sobre novas propostas para um processo de paz na Ucrânia. Informação avançada pelo porta-voz do Kremlin, Dmitry Peskov, aos jornalistas. Ao que tudo indica, o presidente norte-americano Donald Trump e o seu homólogo ucraniano Volodymyr Zelensky reúnem-se amanhã em Washington. Uma fonte ucraniana disse na semana passada que as autoridades norte-americanas e ucranianas estavam a discutir uma proposta de cessar-fogo aéreo para apresentar aos seus homólogos russos no âmbito de uma nova ronda de conversações de paz. Entretanto, os ataques russos em julho mataram quase 400 civis e feriram mais de 2 mil, tornando o mês mais mortífero da guerra desde o seu início. A informação está de regresso às 2 da tarde. Já a seguir, ficou o programa Senhor Fato. Boa tarde.
1: Obrigado, Sofia, e até amanhã, meio-dia e 4. A seguir temos então o nosso Senhor Fado, a sua sessão de fados pedidos da Hora do Almoço.
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2: O Senhor Fado, a sua sessão de fados pedidos da hora do almoço. Seja bem-vindo a este nosso programa, edição de segunda-feira, a primeira edição da semana, com o patrocínio sempre da Fábrica dos Óculos de Odivelas, que está sempre connosco. Vamos, antes de mais nada, dar os parabéns àqueles que fizeram anos no fim de semana. Segunda-feira é sempre dia de dar os parabéns em doses triplas, digamos, porque damos os parabéns a quem fez anos no sábado, no domingo e também, obviamente, neste dia de hoje. Mas vamos começar então pelo dia 25, dia sábado, dia de Santiago, dia de São Cristóvão, dia mundial da prevenção de afogamento. Também aqui o aniversário do professor Rui Vieira Neri, musicólogo ligado ao fado também, feriado municipal de Ovar, feriado municipal de Celúrico do Basto, feriado municipal de Mira, feriado municipal de Santiago do Cacém, feriado municipal de Mondim de Basto e ainda Cantanhede. Damos os parabéns agora sim à Helena Abenta, amiga da Elizabeth Pereira de Sines, Patrícia Afonso Barreiro, natural do Barreiro, também ao Vítor de Odivelas, da Barbearia Adão, Salvador, bisneto da Maria Teresa e do Manuel Oliveira, também o Carlos Valente de Alhos Vedros, Moita, ex-árbitro internacional de futebol, Ana Maceda, fadista, Susana Costa da Batalha, filha da Fátima e do fadista Lionel Moura, Ricardo Fernandes Rio de Moro, Sintra, filho do fadista Vítor Fernandes, o Joel e o Hugo, filhos da Filomena Almeida, Luís Alberto, marido da Lina Almeida, ainda José Barradas, de Santo António dos Cavaleiros, Loures, natural de Arronche, Eduardo Jorge, bairro de Alvalade, Lisboa, natural de Lisboa, Ricardo Ferreira Alves, neto da Manuela Ferreira de Covas de Ferro, ainda o Pedro Miguel, sobrinho da Mariana Engana, também Cândida Pedro, da Adabeja, Sintra, Antero Rebelo, coronel do Cacém, Sintra, também Maria dos Santos, da Lagoa de Albufeira, Sesimbra, Sandra Duarte, Odivelas, Helena Marques, Olhão, João Pedro Pinto, de Olivais Norte, Lisboa, Amizé, de Rio do Moro, Sintra, Irene Paz, Luís Miguel Guedes e Miguel Beja Almeida. São então os aniversariantes, o dia 25 de julho, parabéns a todos eles, fizeram anos no sábado deste ano. E vamos ler a primeira mensagem deixada para hoje, da Cláudia Martins, e diz o seguinte: viva, sou a Cláudia Sofia Martins, do bairro das Furnas, e peço para segunda-feira, 27 de julho, António Cristo, fadista de Sete Rios, no fado Triste Sorte, para dedicar à minha avó Maria Irmelinda, ao meu avô, o Aurora das Furnas, e à memória do amigo do meu avô, o José Fernandes do Laranjeiro. Para todos vocês, um beijinho e uma boa semana. Cláudia, beijinho também. E vamos ouvir então Triste Sorte na voz de António Cristo.

António Cristo, com triste sorte, vamos dar os parabéns a todos aqueles que fizeram anos ontem, dia 26 de julho. Vamos olhar então aqui para a nossa lista de aniversários. No caso do dia de ontem, foi Dia Mundial dos Avós e dos Idosos, Dia Nacional dos Avós e Dia de Santa Ana e de São Joaquim, pais de Nossa Senhora, avós de Jesus. Dia do Esperanto também, a tal língua artificial foi criada, e a língua artificial, um dos projetos de língua mais conhecidos. Também aqui é uma efeméride interessante do nascimento de Maria Severa Onofriana Severa, fadista, dia 26 de julho de 1820, uma figura ligada aos inícios do fado. Feriado Municipal de Loures, dia da criação do Conselho. Agora vamos dar os parabéns então ao José Luís da Ponte da Bica, Odivelas, amigo da Natália e do Domingos Lopes, Irmínia e João Ramos, aniversário de casamento, também ao Rui Diogo, diretor da Saudade Records, Fernando Figueiredo, fadista, Rui Costa da Holanda, filho da Irundina Lopes, Igor Lopes de Corroios, Seixal, sobrinho da Irundina Lopes também, Sérgio Paulo, filho da Perpétua Tiago do Barreiro, Luís Tiago Almeida, filho do Eduardo Almeida de Almornos, Vítor Cunha, de Santo António dos Cavaleiros, Loures, filho do Júlio Cunha, Teresa, irmã da fadista Carla Sofia Marono, Madalena Ribeiro, Albarraque Sintra, natural de Colares Sintra, Joana Margarida Costa, neta da Carmen, Daniel Caldeira, neto do Ricardo Caldeira de Canessas, Beatriz, prima do Fábio Ferreira, Ivone Santos, Quinta do Cabrinha, Carlos Videira, Viola de Fado, Francisco Rosa, Cabanas Palmela, Joaquim Falé de Canessas, Graciete Correia da Costa da Caparica, Almada, Maria Adelaide da Cova da Piedade, Almada, Carlos Chaves Cruz Quebrada, Natércia Romero de Faro, Jorge Santos, Monte Caparica, Almada, também Francisco Augusto de Montemor de Loures, Ana Caratão, Odivelas, Paula Araújo de Queijas, Madalena Figueiredo Lopes, Paulo Rio, aliás, Pedro Silveiro e Tomás de Oliveira. Aniversariantes então do dia 26 de julho, fizeram anos ontem. Vou ler agora mais uma mensagem, esta recebia do Amilcar Vieira e diz o seguinte: boa tarde, envio as minhas melhores saudações fadistas, pedindo por favor para ouvir o Fernando Farinha no tema A Praia de Carcavelos, que dedico gostosamente a toda a equipa da Rádio Amália, mas também a todo o auditório, subscrevendo os votos de boas férias. Obrigado por tudo, cumprimentos e até setembro. Amilcar, um forte abraço também, boas férias, e ficamos agora, tem tudo a ver, na Praia de Carcavelos, com a voz de Fernando Farinha.

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1: Na praia de Carcavelos, a voz de Fernando Farinha, meio-dia e 22. Vamos dar os parabéns agora, finalmente, àqueles que fazem anos hoje, precisamente, neste dia 27 de julho. É dia de Santa Natália, dia mundial do cancro da cabeça e pescoço, nascimento de Adelaide João Maria da Glória Pereira da Silva, atriz que nos deixou no dia 3 de fevereiro de 2021. Havia nascido no dia 27 de julho de 1921. É também feriado municipal de Lousada, a festa de Nossa Senhora dos Aflitos, segunda-feira após o último domingo de julho. Judite Simbres, amiga da Esmeralda Santos de Montemor Loures, está então de parabéns, assim como a Mariana Francisco de Odivelas, natural de Estremoz, Anabela Silva, fadista, Rita Ramos, também fadista, Vera Ferreira, filha da Maria Augusta e do fadista Fernando Varela, os gêmeos Constança e Vicente, filhos do guitarrista, aliás, Marta Pereira da Costa e do fadista Rodrigo Costa Ferreira. Ainda António Simões, Forte da Casa, Vila Franca de Xira, natural de Areias, Ferreira do César, António Marchão, Sintra, natural de Porto Alegre, Bruna Repolho, neta da Maria José Silva do Seixal, Catarina Rodrigues de Palmela, neta da Nelinha, a Leonarda, neta do Florindo Figueiredo de Águeda, Sara Santos, neta do Rui Salvador, Rafaela Costa, neta do Rafaela Costa de Idenha Belas, Sintra, é sobrinha da Lídia Figueiredo, Amélia Vasques de Algés, Alexandre Guerreiro de Antuérpia, Bélgica, Jorge da Suíça, do bairro da Boa Vista, Lisboa, Maria Alice Ferreira do Carregado, Alenquer, Joaquim Oliveira de Lisboa, Jorge Marques de Lisboa, Tomás Albuquerque da Madragoa, Maria Odete Marques de Magoito, Olívia Reis de Odivelas, Cláudia Amieiro, Rosário Moita e Maria Perpétua Almeida. Aniversariantes então deste dia 27 de julho, para todos eles então um feliz aniversário, muito obrigado por se estiverem à escuta, por estarem à escuta, espero que tenham um ótimo dia. E agora vou ler a mensagem deixada pela Maria José Pinto. Boa noite, sou a Maria José Pinto dos Olivais Norte, gostaria de ouvir no dia 27 de julho Nuno da Câmara Pereira no tema Cavalo Russo, para dedicar ao meu marido João Pedro Pinto, que no dia 25 de julho completou mais um aniversário. Beijinhos para o senhor, equipa da Rádio Mali, muito obrigado, com os melhores cumprimentos da Maria José Pinto. Maria José, muito obrigado pela sua mensagem também, e vamos ouvir então este Cavalo Russo na voz do Nuno da Câmara Pereira, com um forte abraço também para o João Pedro Pinto, que fez no dia 25 de julho mais um aniversário. Também devo dizer que a partir de agora pode ligar o 21 010 5740 para participar aqui connosco no nosso Senhor Fado. 21 010 5740, a frase que serve de senha de entrada para este programa é muito simples também: Fábrica dos Óculos de Odivelas, os seus olhos merecem o melhor, também com espaço infantil.

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3: O Senhor Fado está no sítio certo na sua sessão de fados pedidos da hora do almoço e agora vamos conversar com o Joaquim Fernandes da Brandoa, que já está em linha. Amigo Joaquim, muito boa tarde.
4: Boa tarde, Sr. António. 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
3: Ora bem, Joaquim, espero que esteja bem. E o que é que vamos ouvir?
4: Furtuoso França e Amizades.
3: E é para dedicar a quem, então?
4: É para dedicar à Esmeralda Pina, do Alto Campo Lide, para os meus filhos, o Ricardo e a Andreia, para as minhas irmãs, Maria Leonor e Maria José, agora esquecem-me o nome. Mas pronto, e para o Sr. António Lázaro dos Açores. Para o Sr. António e sua família.
3: Muito obrigado, amigo.
4: E um bom fim de semana.
3: Muito bem, o resto de uma boa semana para si, Joaquim. Muito obrigado pela sua participação. E ficamos com Frutuoso França em Amizades. Meio-dia e meia. Boa tarde. Este é o Sr. Fado na sua Rádio Amália.

0: Amizades Frutuoso França, meio-dia e 33. Vamos agora conversar com o Rui Seial de Vialonga, ele quem já está em linha. Ora, viva Rui, boa tarde.
1: Boa tarde, amigo António Vieira.
0: Estou bem, e o Rui, como é que está?
1: Eu também estou bem, obrigado.
0: Felizmente, felizmente. Então vamos lá à nossa frase.
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0: É isso mesmo, amigo Rui. E o que é que vamos ouvir hoje?
1: O João Chora, o fado do Escarpim.
0: E é para dedicar a quem este tema?
1: É para dedicar para o amigo António Vieira, para si, para toda a equipa da Rádio Amália. E vou dedicar para o senhor Pedro Galhar, que é o seu presidente do Clube Recreativo aqui de Cabo Vilonga. Vou dedicar para o senhor Zé Braga, taxista aqui, de serviço aqui em Vilonga.
0: Uhum.
1: Também foi também para o amigo José, que é um ouvinte acessível aqui da Rádio Amália, e vai para o amigo Carlos Gomes, que é do Campo de Vilongui. Para esta semana está tudo, e enquanto fica marcado já para a semana
0: também. Já para a semana, fica já marcado também, Rui. Muito obrigado, continuação de uma boa semana, e ficamos com esta visita ao Escaropim. Não me importava de passar por lá agora. Paisagens ribatejanas para a voz do João Chora.

0: Fado Escaropim, a voz do João Chora, 23 minutos para a uma. Vamos agora falar com a Adelinda Agostinho de Sobral da Abelheira, quem já está à escuta e pronta para participar no Senhor Fado. Ora viva, boa tarde.
1: Boa tarde, Sr. António, como é que vai?
0: Eu estou bem, a Adelinda também?
1: Também.
0: Felizmente, também. Felizmente.
1: Vai tudo bem.
0: Isso é que é preciso.
1: Portanto, vamos à frase.
0: Vamos lá.
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0: Ora bem, Adelinda, e o que é que vamos ouvir hoje?
1: É a Ana Moura no desfado.
0: A Ana Moura, desfado para dedicar a quem?
1: Para dedicar à Rosinha Ferreira, para dedicar aos meus sobrinhos e a Leão, que gostei muito de estar lá com eles. E aos meus filhos, aos meus netos e aos meus padrinhos também em Setúbal. E para vocês aí no programa.
0: E um beijinho para si.
1: E hoje tive muita sorte.
0: Conseguiu hoje, exatamente.
1: À segunda ou à terceira.
0: Felizmente. Então, é mas o que importa é que conseguiu.
1: É,
0: cá está.
1: Pois.
0: Adelinda, um beijinho grande. Obrigado.
1: Beijinho.
0: É sempre um gosto falar consigo também. E ficamos então com este tema. É um clássico da música portuguesa, já, é verdade. Foi editado em 2012. Deu nome a esse disco da Ana Moura. E de facto, conquistou-nos a todos. Dá nome a um dos discos mais vendidos das últimas décadas em Portugal. Desfado, Ana Moura. Pedro da Silva Martins é o autor desta fantástica letra também.

0: Desfato, a voz da Ana Moura, a 18 minutos da uma. E agora vamos ao encontro do Armando Martins do Barreiro, já está em linha. Caro amigo Armando, muito boa tarde.
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0: Ah, pois é. Pois é. Oh, Armando, isto mais uma semana e eu vou lá.
1: Eu até interrompi aqui a mariscada que estou a comer só por causa desta coisa do fuso horário.
0: Eu agora, mais uma semaninha, mais em uns 4 dias e já atino com isto. Mas obrigado, Armando, olha. Então, o quê? Hoje temos mariscada aí?
1: É, está mariscada.
0: Ah, pronto, ok.
1: Olha, é pena estar a acabar.
0: Esta hora acaba-se. Acaba cedo.
1: É pá, repeti a dose, olha, vá. Vamos lá, então, ao que interessa.
0: Vamos a isso, então. E o que é que vamos ouvir, amigo?
1: Vamos ouvir o rei, Fernando Maurício, História de uma Guitarra.
0: E é para dedicar a quem este tema?
1: Olha, estas dedicatórias são um pouco especiais, porque o meu sogro gosta de ouvir a Rádio Mal, eu sempre gostou. E ele está internado. E está a ouvir a gente. Epá, pronto, vamos desejar as melhoras dele.
0: Claro.
1: E esta coisa da História de uma Guitarra também é com o meu falecido. Portanto, eu disse o nome do meu sogro.
0: Sim.
1: Portanto, é o Narciso.
0: Ok.
1: Pronto. E então, este fado faz lembrar também o meu falecido pai, porque o meu pai sempre tocou viola. Foi do tempo do banjo, não sei se lembra disso. Pronto. E então as dicatórias vão para eles. Epá, é para aqui para um saltinho lá abaixo para o Dionísio e a Marinita Piteira. Aquela coisa do fuso horário que é o Eduardo e a Bem-vinda Pereira.
0: Mas eles andam por aí, eles andam por aí em Portugal.
1: Depois deve estar de férias e então ele anda aí. E então nesta altura que é o Maurício que está em causa. Pronto. E então, é para aqui o casal de Formiga, que é o nosso vizinho, estou a tentar ligar. E então, não esquecendo as minhas várias colegas de apoio, e o patrocinador vai com um grande a pedir desculpa também a todo mundo de arredores, porque eu só vou telefonar para agosto.
0: Agora é só para
1: até
0: agosto.
1: Até lá, saúde e aquele abraço para todo mundo.
0: Olha, Armando, um forte abraço também e para o sogro também, o Tarciso?
1: Narciso
0: mesmo.
1: É,
0: ok, um forte abraço para ele também, que está à escuta, e as melhoras. Um abraço para todos e obrigado por mais uma participação. Até agosto então, bem, quanto a nós, calhar até mais tempo, porque para a semana não sei se me vai encontrar aqui. Mas de qualquer das formas, ficamos, isso é o mais importante, com o Fernando Maurício em História de uma Guitarra.

0: História de uma guitarra na voz de Fernando Maurício, 12 minutos para a uma. Vamos agora conversar com António Ázara. Vamos até aos Açores. Caro amigo, boa tarde.
1: Bom dia, sou António Vieira.
0: Ainda bom dia por aí, é verdade.
1: Para as minhas malvidas, bom dia. E para Portugal continental, do norte a sul do país, e para o arquipélago da Madeira, boa tarde.
0: Muito bem.
1: 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E também com espaço infantil, categoria,
0: é mesmo isso, António, e obrigado por estar por aqui, connosco,
1: obrigado,
0: claro.
1: Eu
0: e o que é que vamos ouvir?
1: É o António Mourão, no tema Ó Laurindinha.
0: Ó Laurindinha, para dedicar a quem este tema?
1: Para dedicar aqui à Senhora Marisa, na Santa Casa da Misericórdia da Horta, e para todas as pessoas que aqui trabalham, e para todos os ouvintes também que me fazem dedicatórias.
0: E é só, amigo.
1: E é só.
0: E um forte abraço para si. Muito obrigado.
1: Até a próxima ocasião, se não for antes.
0: E nem mais, obrigado. Nem mais. E cá nos encontraremos em breve, assim espero.
1: Obrigado.
0: António, um forte abraço e obrigado pela sua participação. E ficamos com a voz de António Mourão e este Ó Laurindinha.

0: Olá, Rendinha, António Mourão, temos um tema bem popular e bem conhecido de todos. 8 minutos da uma, vamos agora a conversar com o Hugo Salvador de Samora Correia, é ele quem já está em linha. Hugo, seja bem-vindo, muito boa tarde.
1: Boa tarde, tudo bem?
0: Tudo bem, Hugo, tudo bem, bem disposto?
1: Agora estava a ver, não conseguia, consegui agora.
0: Mas conseguiu, então. Ó, Hugo, primeiro programa, primeira hora da semana e Hugo já cá está, ainda bem.
1: É muita gente a ligar.
0: É mesmo, muita gente a ligar, mas o Hugo a conseguir. E vamos à nossa frase.
1: Só coisa velha, mas melhora.
0: E o que é que vamos ouvir, Hugo?
1: Para a semana dos 40.
0: Para dedicar a quem?
1: Olha. Posso ir baralhas, não é pouco forte, e segunda-feira, para a semana, segunda-feira.
0: E cá estaremos então na próxima semana para atender o seu pedido também, Hugo. Obrigado. Hugo Salvador de Samora Correia a pedir-nos a ternura dos 40 na voz de Poco Bandeira.

0: Ternura dos 40, a voz de Paco Bandeira, 3 minutinhos apenas, separa-nos da uma. Vamos agora conversar com Hilda Sol Posto da Penalva, ela quem já está à escuta. Hilda, muito boa tarde.
1: Boa tarde, Sr. António Vieira.
0: Como é que está, Hilda?
1: Não estava e descontrolei isto. Não interessa.
0: Mas está tudo bem.
1: Está, está tudo.
0: Pronto, pronto, Hilda, isso está é que importa. Mesmo. Vamos à nossa frase, então.
1: Vamos à frase. Fábrica dos óculos e odivelas. 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
0: Muito bem, Hilda, e o que é que vamos ouvir?
1: Queria ouvir o Fadinho Alentejano.
0: Vamos ouvir então o
1: Fadinho. Pega bem os teus tomates, cuida lá bem da hora.
0: Essas coisas todas, essas coisas todas. E é para dedicar a quem, Hilda?
1: As dedicatórias, olha, hoje é para a dona Filipa do Seixal, para a dona Ivone do Carmo, para o João Pintalda de Lisboa, para a Olga, Susana, Gabriela e Maria José Camões. E para aqueles meninos lá de Braga, os meus sobrinhos de Braga. O Ricardo Schneider e a Rosa. E para vocês tudo bom, uma boa semaninha. E olha, até para o mês que vem, que este mês já não apetece.
0: Muito bem, então pronto. Está feito. Tá. Cá nos encontramos em agosto. Mais nada.
1: É isso Hilda. Mesmo, Sr. António.
0: Um beijinho. Obrigado. Beijinho. Obrigado pela participação, Hilda. E ficamos então com este Fadinho Alentejano. Ricardo Ribeiro, como grupo coral, Ganhões de Castro Verde, um tema de Paulo de Carvalho, incluído no disco Hoje é Assim, Amanhã Não Sei. E aproveito também aqui para dizer que estavam tão bem acompanhados na guitarra portuguesa pelo José Manuel Neto, viola de fado Carlos Manuel Proença, viola baixo, Daniel Pinto. Também os músicos convidados deste disco: João Paulo Esteves da Silva, no piano, acordeão, entrega Ricardo Dias, trompete, Diogo Duque, guitarra clássica, Arthur Caldeira e Daniel Paredes. Enfim, um elenco de luxo a apoiar, digamos, o Ricardo Ribeiro, que nos traz esta fantástica interpretação de Fadinho Alentejano.

0: Fadinho Alentejano para a voz do Ricardo Ribeiro. 3 minutos depois da uma, vamos agora conversar com o Carlos Carveiro, do Pinhal Conde da Cunha, que já está em linha. Carlos, muito boa tarde.
1: Boa tarde, Sobiera.
0: Espero que esteja bem, Carlos.
1: Igualmente, obrigadinho. Tudo bom também para vocês.
0: Amigo, vamos à nossa frase, então.
1: Fábrica dos óculos de Odivelas, porque os seus olhos merecem o melhor. E também com um espaço infantil.
0: Ora bem, é isso mesmo, Carlos. E hoje, quem é que vamos ouvir?
1: Vamos ouvir o António Seferino no Natal.
0: Senhor Natal, não é?
1: Senhor Natal.
0: Este tema do António Seferino, para dedicar a quem?
1: Para dedicar ao meu sobrinho Tim, à minha sobrinha, a Vininha, ao meu filho Carlitos e à minha filha Paulita, para a minha esposa Albertina, e não esquecendo também... São Maralhas, meu grande amigo Maralhas, um grande abraço.
0: E um grande abraço para si também, Carlos.
1: Obrigado.
0: E cá nos encontraremos numa próxima ocasião. Forte abraço. E ficamos então com este Senhor Natal para a voz de António Severino.

0: Senhor Natal, a voz de António Severino, 7 minutos depois da uma. Vamos agora conversar com o Armando Figueiredo de Queluz, que já está em linha. Ora, viva, caro amigo, muito boa tarde.
1: Boa tarde, amigo António Guerra. Como está o senhor e os seus? Tudo bem?
0: Tudo bem, tudo bem. E com o Armando também?
1: Tudo bem, graças a Deus, tudo bem.
0: Felizmente, amigo.
1: Felizmente. Armando, está a frase, então?
0: Vamos a isso, vamos a isso.
1: A fábrica de olhos de óculos de Olivelas, os seus olhos merecem o melhor e com espaço infantil.
0: Muito bem. E o que é que vamos ouvir hoje?
1: Queria ouvir o Marquinho da Vila e Cátia Guerreiro dar a receber.
0: E é para dedicar a quem este tema?
1: Para dedicar à minha mulher Emília, para dedicar ao casal Guerreiro da Vitizela, para dedicar ao casal Cimento de Setúbal, para dedicar ao meu grande amigo Joaquim Maralhas, que eu tive o prazer de conhecerem agora na festa de homenagem ao Tio Batalha, com quem terei a selfie. Desejando que ele continue a ter umas boas férias, dedicar também ao meu amigo António Vieira e todo o auditório da Rádio Malinha. E para o meu amigo Artur Negrão, da Boa Dicença.
0: Muito bem. E um grande abraço para si, amigo. Muito obrigado pela sua participação também. E ficamos então com esta belíssima escolha também da sua parte. Chama-se Dar e Receber, Cátia Guerreiro, com Martim da Vila.

0: dar e receber a voz de Cátia Guerreiro com o Martinho da Vila. Vamos agora falar com a Beatriz Rodrigues, Marquês de Pombal, que já está em linha. Beatriz, muito boa tarde.
1: Boa tarde, Sr. António, como está? Tudo bem?
0: Eu estou bem. Como é que está a Beatriz?
1: A Beatriz também vai indo um dia de cada vez.
0: Um dia de cada vez, claro.
1: Estas saudades, estas... olha, tudo na vida, tudo na vida.
0: Tem de ser assim, com paciência,
1: António,
0: não é?
1: Vamos lá,
0: sim, vamos a isso.
1: 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Esta hoje, a minha cabeça hoje, o computador ainda não ligou.
0: Há dias assim, Beatriz. E o que é que vamos ouvir hoje?
1: Queria ouvir a Amália Rodrigues em Perseguição.
0: Para dedicar a quem?
1: Olha, às minhas estrelinhas que estão no céu, olhar por mim, que tenham em paz e tenham a luzinha toda que eles merecem. Para as nossas amigas, Manuela Freitas, Odete Miranda, a minha amiga Filomena Costa e família, com um beijinho muito grande para elas todas. E já agora para o Sr. António e Patrícia Tires, que já há muito tempo que não ouço também, esteja tudo bem com ele, cumprimentos. Para o Sr. Maralha, que tenha umas boas férias. E já agora para o Sr. António Vieira e toda a sua família, um beijinho muito grande e tudo bom para vocês.
0: E um beijinho grande também para si, Beatriz. Muito obrigado pela sua participação. Receba um forte abraço da nossa parte também. E vamos ouvir então Amália com Perseguição.

0: Perseguição Amália, 15 minutos depois da uma. Vamos agora conversar com a Olga Susana Gabriel, que já está em linha. Olga, seja bem-vinda, muito boa tarde.
1: Obrigada, Sr. António Vieira, boa tarde. Fábrica de Óculos de Odivelas, os seus olhos merecem o melhor e como espaço infantil.
0: Muito bem, Olga, cá estamos, não é? Conseguiu hoje.
1: Isto é um gosto de ouvir a Amália, é uma coisa.
0: É impressionante, de facto. É incomparável. Olga, e o que é que vamos ouvir hoje?
1: Ora, vamos ouvir o Gonçalo Salgueiro, Tenho-me em mim, a voz de um povo.
0: E é para dedicar a quem?
1: Há um beijinho ao Gonçalo. Para dedicar aos meus amigos e sobrinhos de Braga, Rosa e Ricardo Schneider, ao Sr. José Cachaca, à Maria José

0: à moi et à Dona Cristina Pinto. Com um beijinho à equipa, à Senhora Antônia e família, beijinhos, amizade, felicidades, tudo bom e até para o mês que vem e muito obrigada por tudo.
1: Muito obrigado também por ter participado, Olga, e um beijinho grande para si. Vamos ouvir então este tema também muito bonito, uma interpretação muito bonita do Gonçalo Salgueiro. Chama-se Tenho em mim a voz de um povo. Conta com letra de Maria de Lourdes Carvalho, música de Carlos Gonçalves, e era um dos temas incluídos no disco No Tempo das Cerejas, do Gonçalo Salgueiro. É então assim que ficamos neste Senhor Fado, a sua sessão de fados pedidos da Hora do Almoço, que continua por aqui. Já sabe que com o patrocínio da Fábrica dos Óculos de Odivelas. 1:17, boa tarde.

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13: O Senhor Fado, a alma de um povo, é o nome deste programa. Senhor Fado, a sua sessão de fados pedidos da hora do almoço. Vamos agora conversar com a Rosa Ferreira, da Alta de Lisboa, quem já está em linha. Ora, viva Rosa, boa tarde.
14: Boa tarde, Dr. António Vieira. Já sei que está tudo bem, graças a Deus, é que é preciso.
13: Está tudo
14: fábrica
13: ótimo.
14: Fábrica dos óculos, claro que sim. Quando cá estamos, está sempre
13: bem. É mesmo, é mesmo.
14: É o que a gente quer só. Fábrica dos óculos de Odivelas, os seus olhos merecem o melhor. 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
13: É isso mesmo, então, Rosa.
14: Já falei com o Sr. António Vieira ainda há bocadinho sobre isto, não vou estar a repetir. Portanto, uhum. Queria ouvir o
13: Tino Ferreira. O Tino Ferreira.
14: Ai, é uma desgraça neste. O Sr. Tino Ferreira veio a saudade.
13: Para dedicar a quem?
14: Dedicar em especial à Dona Elvirinha, onde ela esteja, que esteja em bom lugar e que quando a gente depois se encontra lá, a gente depois vai contar muita coisa uma ou outra. E as dedicatórias é para o Sr. Mário Vieira, que é o esposo. É para o Sr. Aurora das Furnas, é para a Dona Manuela Freitas, é para a Dona Adelinda, que me dedicou ainda há bocadinho, e é para dedicar a toda a gente que me dedica um beijinho para toda a gente, e o Sr. Marais também esteja com boas férias, e toda a gente que as tenha, que as merece. Um beijinho muito grande para si, para a sua família, em especial para as meninas, claro, e bom fim de semana.
13: E um beijinho grande para si.
14: Ah, não, segunda-feira, ai, estúpida.
13: Pronto, mas já vai. Boa semana e bom fim de semana.
14: Agora estou depressa, não vou falar consigo, mas já de manhã.
13: Ou um bom fim de semana com retroativos, também pode ser.
14: Exatamente, completamente. Ah, mas eu falo consigo às vezes de manhã.
13: Também é verdade. Beijinhos, Rosa. Obrigado pela participação.
14: Sim, António Vieira, e um beijinho também muito grande para a Dona Catarina.
13: Sim.
14: Amanhã, por favor.
13: Um beijinho, Rosa. Obrigado pela sua participação. E vamos ficar então com este pedido da Rosa Ferreira, como uma dedicatória muito especial para a nossa saudosa Elvira Russa. Veio a saudade, a voz do Tino Ferreira.

0: Veio a saudade da voz de Tino Ferreira, 1h33. Vamos agora conversar com Flamino Varela, que já está à escuta. Flamino, seja bem-vindo, boa tarde. Liga-me de Palmela.
1: Amigo. Boa tarde, amigo António Vieira.
0: Espero que esteja bem, amigo.
1: Está tudo bem, 5 estrelas, amigo.
0: Felizmente, isso é que importa. Flamino, o que é que vamos ouvir hoje? A primeira nossa frase, aliás.
1: A frase, vamos à frase, e fábrica de óculos de Odivelas. 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
0: Muito bem, amigo. O que é que vamos ouvir hoje?
1: Gostaria de ouvir o Carlos Leitão no poema Um Quarto para as Duas, embora falte ainda 10 minutos.
0: Sim, ainda falta um bocadinho. 10 minutinhos. E é para dedicar a quem este?
1: Olha, para dedicar ao meu grupo coral Ausentes do Alentejo, aqui de Palmela.
0: Uhum.
1: Vai para um casal da minha infância que está em São João da Talha, que é o meu amigo António Graça e a esposa Marianita. Espero que esteja tudo bem com eles. Vai para o Franklin Papa, aqui de Palmela. E para todo o staff da nossa Rádio Amália. Ai, desculpe. Posso emendar?
0: Pode, força.
1: O amigo José Cansaca, que está nas manteigadas, estava a esquecer do meu amigo.
0: Muito bem, pronto. Justiça então feita ao amigo José também. E para si um forte abraço, Flamino.
1: Igualmente e até sempre.
0: Um grande abraço e até para a semana, Flamino. Muito obrigado e ficamos então com Carlos Leitão.

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0: Carlos Leitão, Letra e Música de Jorge, bem-vinda. 22 minutos para as duas. Vamos agora conversar com a Ana das Neves, que me liga do Porto. Ana, seja bem-vinda. Olá. Boa tarde.
1: Olá, como está?
0: Eu estou bem, Ana, também?
1: Também, obrigada.
0: Felizmente. Isso é que importa, isso é que importa. E o que é que vamos ouvir hoje? Não, primeiro a nossa frase. Estou-me a esquecer da frase, mas é muito importante.
1: Fábrica de óculos de Odivelas. 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
0: Muito bem. Agora sim, o que é que vamos ouvir?
1: Vamos ouvir Manuel de Almeida.
0: Para dedicar a quem este tema? Eu fadista, me confesso.
1: Sim, isto. Para dedicar às... Desculpe, estou aqui ao lado. Para dedicar às minhas amigas, à Clementina, às minhas colegas. À Clementina, à Rosalina, à Flávia, e à Joana e à Carla. Beijinhos para elas.
0: Muito bem.
1: Um grande para vocês. Tudo de bom. E até a semana, se eles quiserem.
0: E até para a semana também. Um beijinho para si. Muito obrigado pela sua participação. Um grande abraço para todos aqueles que nos ouvem na cidade do Porto. E vamos escutar o rei do fado corrido, assim, apelidado por muitos. Vamos ouvir o Manuel de Almeida em Eu Fadista Me Confesso, a 21 minutos das duas. Boa tarde.
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0: Senhor.
1: Eu, fadista, me confesso, o Manuel de Almeida. Ema Nunes de Alcaneda, quem já está em linha. Ema, seja bem-vinda. Boa tarde.
2: Boa tarde. 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
1: Ora bem, Ema, o que é que vamos ouvir hoje?
2: Quero ouvir a Raquel Tavares, o Fado de Lisboeta.
1: Muito bem. E é para dedicar a quem este Fado de Lisboeta?
2: Olha, a Mariana Conde de Avignon, a Dona Albertina de Passos de Arcos, ao Sr. António Ázara, ao Sr. Artur Batalha e para a tua família e para a família de Maralhas e umas boas férias para Maralhas.
1: E um beijinho
2: e
1: para cima.
2: Para o mês que vem.
1: Muito obrigado. Até para o mês que vem, exatamente. Ema, um grande beijinho. Obrigado também pela sua participação aqui no nosso programa. E cá nos encontraremos em breve. Ema Nunes de Alcaneda, a pedir uma voz da Raquel Tavares. A Raquel Tavares, que será uma das estrelas do Festival Caixa Alfama, ainda por cima a jogar em Gaza, perto das gentes de Alfama, num sítio que conhece tão bem. E portanto, vai ser um concerto imperdível. Ela, aliás, que também tem um disco recente, um disco bem fadista, ainda por cima. Deles por mim e a antiga, chama-se assim, o último da Raquel Tavares. Vamos ouvi-la aqui com o Fado Lisboeta, mas antes disso, é impossível não fazer de novo o convite para que possa estar no grande Festival de Fado que regressa a Lisboa Alfama nos dias 11 e 12 de setembro.
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0: Fado Lisboeta na voz da Raquel Tavares. 11 minutos das duas. Vamos agora conversar com a Berta Moreira de Cascais, que já está em linha. Ora viva, Berta, muito boa tarde.
1: Como está, Sr. António?
0: Eu estou bem, Berta também?
1: Estou ótima.
0: Felizmente. Vamos à nossa frase.
1: Vamos
0: então.
1: À frase, sim. Fábrica de óculos de Odivelas, os seus olhos merecem o melhor e com um espaço infantil.
0: Muito bem, vamos escutar então hoje a Maria Armanda, não é?
1: A Maria Armanda, sim.
0: Com o tema Mulher de Qualquer Povo da Terra.
1: Mulher de qualquer povo.
0: E é para dedicar a quem este tema?
1: Olha, toda a equipe da Rádio Amália, que são excepcionais.
0: E é só?
1: É só.
0: E um grande beijinho para si, Berta, também pela simpatia.
1: E boa semana.
0: E uma ótima semana também, Berta. Muito obrigado. Um
1: Obrigada.
0: Grande beijinho. E ficamos então com Maria Armanda.

0: Mulher de qualquer povo da terra, a voz de Maria Armanda, 8 minutos das 2. Vamos agora conversar com a Alice Silveira, que já está à escuta. Alice, seja bem-vinda ao Sr. Fado.
1: Boa tarde, Sr. António Vieira.
0: Muito boa tarde.
1: Sim. Os seus olhos merecem melhor e também com espaço infantil.
0: Estamos a ouvi-la muito baixinho, Alice.
1: Olha, isto deve ser daqui do meu telefone.
0: Pois, é pena, de facto. Alice, então e o que é que vamos ouvir?
1: Era Ana Magalhães, nome de mulher.
0: Ana Magalhães, nome de mulher, com Stereossauro e Ana Magalhães. E é para dedicar a quem?
1: Olha, todo o auditório da Rádio Amália.
0: Um grande beijinho, Alice. É pena de facto não estarmos a conseguir ouvir nas melhores condições. Eu estava a ouvi-la tão bem aqui antes de entrar em direto. Estávamos a ouvir de facto de forma perfeita, mas agora em direto não estamos a conseguir. Alice, um grande beijinho.
1: Obrigado.
0: Grande beijinho, Alice. E vamos falando, claro, a Alice também sempre à escuta da Rádio Amália. E muitas vezes, claro, a usar a Rádio Amália como companhia também no trabalho, no campo, inclusivamente na horta que vai cultivando. E muitas vezes liga aqui para a nossa rádio para nos dar os bons dias. Grande beijinho, Alice. Obrigado pela sua participação. Para o fecho, aliás, da edição de hoje do Sr. Fado. Já sabe que voltamos às notícias à hora certa. Edição de Sofia Almeida, o Sr. Fado também estará de regresso amanhã, já sabe, depois do meio-dia, para mais uma sessão de Fados Pedidos da Hora do Almoço, que conta, como sempre, nas 2 horas, com o patrocínio da Fábrica dos Óculos de Odivelas, que estará de regresso amanhã a partir do meio-dia, assim como eu também estarei. Já sabe, estou à sua espera e amanhã, depois do meio-dia e do meio-dia às 2, cá estarei para atender esses pedidos que me vão chegando através do nosso e-mail, por exemplo, mas também que chegarão amanhã ao longo das 2 horas de programa. Até lá, para já, Stereossauro com a voz de Ana Magalhães, chama-se Nome de Mulher. Um abraço.

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1: 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Boa tarde, Sofia.
2: Boa tarde. O presidente francês agradeceu a Portugal o apoio prestado aos serviços de proteção civil de França no combate aos incêndios que estão a assolar aquele país. Obrigado, Portugal, escreveu hoje Emmanuel Macron na rede social X, depois das autoridades portuguesas terem enviado para a França 2 aeronaves e uma equipa de 7 elementos para auxiliar no combate aos incêndios. Portugal também enviou para os incêndios, mas em Espanha, mais de 100 elementos para combater o incêndio na província de Ávila. No total, este ano já foram queimados em

0: do Conselho de Ministros, que deve decorrer de imediato. Em Espanha, as autoridades espanholas declararam a situação de emergência nacional nas províncias de Madrid, Ávila e Toledo, no centro do país, por causa dos incêndios florestais que levaram quinta-feira e já queimaram 77 mil hectares. Um comunicado emitido hoje pela Comissão Europeia revela que Portugal já destacou 134 operacionais e 41 viaturas para combater os incêndios florestais em Espanha, uma coordenação com a União Europeia que também mobilizou 6 aviões da Grécia, Turquia e Itália. Segundo a informação da Comissão Europeia, para a França foram também mobilizados 7 aviões e 4 helicópteros de vários países, incluindo Portugal. Os incêndios florestais em curso nestes dois países desencadearam uma das maiores operações de retirada de pessoas na Europa, tendo sido desalojadas mais de 325 mil em França e Espanha. Cerca de 3 mil portugueses ou lusodescendentes já foram transferidos para centros de acolhimento devido ao fogo que ameaça várias regiões perto da cidade francesa de Bordeaux. Os trabalhadores despedidos por justa causa não ficam impedidos de aceder à futura prestação social única. É o que determina a legislação publicada esta segunda-feira em Diário da República. A lei não cria ainda a prestação social única, limitando-se a conceder ao Governo autorização legislativa para aprovar, no prazo de 120 dias, o diploma que irá estabelecer o respectivo regime jurídico. A legislação publicada hoje define, entre outras normas, que um despedimento por justa causa não constitui por si só motivo para a exclusão de acesso à prestação. Outra das novidades é a fixação de limites patrimoniais para o acesso ao apoio.
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1: Em muitos países, como Portugal, os grandes museus estão na capital. Percebe-se a razão. É a sede do poder e é onde existem muitos habitantes e também muitos turistas. Mas há um novo pensamento e novos museus começaram a surgir, construídos sem ser na capital. Em Portugal, poderemos dar como exemplo o Museu de Serralves, que fica no Porto. Em França, passa-se o mesmo. O Museu das Civilizações da Europa e do Mediterrâneo, que fica em Marselha, é o primeiro grande museu nacional francês instalado fora de Paris. Este edifício parece um cubo de vidro envolvido por uma delicada malha de betão preto, criando poéticos jogos de luz e sombra. O seu acervo é constituído por mais de 350 mil objetos e cerca de 1 milhão de documentos e peças, provenientes sobretudo do antigo Museu Nacional das Artes e Tradições Populares de Paris. Este novo museu deixa de ser, como era em Paris, um espaço dedicado somente às tradições populares francesas e passou a estudar e a representar as civilizações da Europa e do Mediterrâneo, reunindo história, antropologia, arqueologia, arte e questões contemporâneas como migrações, religiões, comércio e as identidades culturais. É uma boa notícia. Talvez devêssemos pensar o mesmo para o nosso Museu de Arte Popular, que fica em Belém e que está encerrado.
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1: Olá, sou o Frederico Santiago e venho partilhar convosco os fados e as canções também de Amália que mais me marcaram.
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1: Couve música sem fazer mais nada, por exemplo, não consigo ler ou ouvir música. Ou uma coisa ou outra, não é? E isso também leva a um respeito, não é? E eu acho que no caso da música, ainda mais do que na leitura, isso perdeu-se muito. Aquela noção de respeito pelo que está a acontecer, de concentração total. E daí, muitas vezes, passarem por menores excepcionais. Eu acho que, sei lá, há um caso muito típico na Amália, que é a Casa Portuguesa, que de cor as pessoas dizem, ah, isso é um panfleto do antigo regime, etc. Mas quer dizer, mas as pessoas nunca ouviram aquilo de uma forma concentrada, porque se vissem a importância que ela dá aos dois braços à minha espera e que tudo o resto passa um bocado a correr, entre aspas, percebiam que ela agarrou naquela letra e deu importância realmente ao que interessa, não é? Não é um panfleto. Mas isso obriga a uma concentração na escuta, claro. que é muito raro hoje em dia. E a Amália exige isso.
2: Que vai passando ao lado. Ora, e qual será a tua próxima escolha, Frederico?
1: Acho que vamos então, se calhar, ouvir a Gaivota, que é um fado excepcional que o Alan Ullmann escreveu para ela e com letra do Alexandre O'Neill. E nesta gravação para o álbum Com Que Voz, eu queria que as pessoas reparassem numa coisa, que ela parte a palavra Gaivota no início. Portanto, a música, ela tinha essa noção de que a música às vezes é mais importante que o texto. E ela faz assim uma gaivó, da viesse, trazer-me o céu de Lisboa. Portanto, pensa num pousar e depois é que começa a frase. E isso é um risco que só um grande cantor é que consegue fazer.

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2: Informação na Rádio Amália com Sofia Almeida. Boa tarde, Sofia.
3: Boa tarde. As reservas médias de água em Almada estão atualmente nos 78%, o que permite às autoridades iniciarem uma fase de testes e de alívio gradual de algumas das medidas extraordinárias. Em comunicado conjunto, os serviços municipalizados de água e saneamento e a Câmara de Almada explicam que a recuperação gradual das reservas permite testar de forma prudente e faseada a redução de algumas medidas implementadas durante a situação de alerta. Assim, numa primeira fase, os cortes programados no abastecimento de água no concelho de Almada deixam de ocorrer aos fins de semana. Nos restantes dias, a duração das interrupções será reduzida, passando na generalidade a decorrer entre a 1 e as 6 da manhã. O presidente francês agradeceu a Portugal o apoio prestado aos serviços de Proteção Civil de França no combate aos incêndios que estão a assolar o país. Obrigado, Portugal, escreveu hoje Emmanuel Macron na rede Sociedade X, depois das autoridades portuguesas terem enviado para a França 2 aeronaves e uma equipa de 7 elementos para auxiliar no combate aos incêndios. Portugal também enviou para os incêndios, mas em Espanha, mais de 100 elementos para combater o incêndio na província de Ávila. Em comunicado emitido esta segunda-feira, a Comissão Europeia revela que Portugal já destacou 134 operacionais e 41 viaturas para combater os incêndios florestais em Espanha, em coordenação com a União Europeia, que também mobilizou 6 aviões da Grécia, Itália e Turquia. Segundo a informação da Comissão Europeia, para a França foram também mobilizados 7 aviões e 4 helicópteros de vários países, incluindo Portugal. Os trabalhadores despedidos por justa causa não ficam impedidos de aceder à futura prestação social única, é o que determina a legislação publicada esta segunda-feira. A lei não cria ainda a prestação social única, limitando-se a conceder ao Governo autorização legislativa para aprovar, no prazo de 120 dias, o diploma que irá estabelecer o respectivo regime jurídico. A legislação publicada hoje define, entre outras normas, que um despedimento por justa causa não constitui por si só motivo de exclusão de acesso à PSU. Outra novidade é a fixação de limites patrimoniais para o acesso ao apoio. O diploma prevê ainda que o Governo proceda, no prazo de 90 dias, à revisão do complemento solidário para idosos, com o objetivo de garantir que nenhum potencial beneficiário fica excluído na sequência da integração da pensão social de velhice na nova prestação.
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2: Letra M, Maria do Rosário Betancourt. Maria do Rosário Betancourt nasceu a 22 de junho de 1933. Criada no seio de uma família de artistas, cedo o apelo desta vivência familiar surgiu. Um dia resolveu por iniciativa própria dirigir-se à emissora nacional, dizendo que queria cantar. Foi logo recebida e convidada a interpretar o fado Vila Franca. Não aconteceu logo o percurso desejado e passaram alguns meses até que Maria do Rosário Betancourt voltasse à emissora nacional, onde se estreou com 19 anos ao lado de Fernando Farinha. Na página do Museu do Fado diz-se que aqui participa em programas de estúdio, nos serões para trabalhadores e outros promovidos quer pela emissora, quer pela televisão portuguesa. Maria do Rosário passou também pelo circuito das casas de fado, destacando sua Reda, em Cascais, a convite do José Pracana, e o Cota de Armas. E em 1981, integra o elenco da Taverna do Embuçado, onde esteve a cantar durante 2 anos, até 1983. Em 1974, participou no filme de Fernando Matos Silva, O Mal Amado, contracenando ao lado de João Mota e de Maria do Céu Guerra. Maria do Rosário Betancourt morreu no dia 3 de janeiro. Tinha 92 anos.

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1: As notícias às 4 com Sofia Almeida. Olá, viva, boa tarde.
2: Boa tarde. O presidente do Instituto Nacional de Emergência Médica negou a redução de ambulâncias no dispositivo, considerando falsa e irresponsável a ideia de que o país ficará com menos meios. Luís Cabral falava em entrevista à SIC, depois da Comissão de Trabalhadores do INEM ter denunciado a retirada de 100 ambulâncias do dispositivo de emergência médica, com a transferência de 56 ambulâncias para as unidades de saúde e a transformação de 46 ambulâncias de suporte imediato de vida em viaturas ligeiras.
3: Em primeiro lugar, dizer que é totalmente falso. É de uma enorme irresponsabilidade, até do ponto de vista social, e isso acho que denota apenas algum desespero, dizer que vão fechar 100 ambulâncias do INEM. Nós, quando assumimos o Conselho Diretivo do INEM, assumimos que havia falta de meios, ou seja, nós tínhamos uma dificuldade de meios em áreas muito concretas, nomeadamente na área de Lisboa, Margem Sul e Algarve. E fizemos um reforço desde de novembro até agora em 55 novas ambulâncias nesta área. Está previsto, juntamente com as negociações que temos tido com a Liga dos Bombeiros, transformar cerca de 80 ambulâncias que não tinham qualquer tipo de contrato com o INEM em ambulâncias pós-espera no INEM. Ou seja, já estamos aqui a falar de um número bastante superior àquilo que, eventualmente, nos acusam com esta redução.
2: Luís Cabral defende assim que a reforma do INEM pretende reforçar e reorganizar a resposta de emergência, sobretudo em zonas como Lisboa, Margem Sul e Algarve. Portugal vai acolher pela primeira vez a campanha europeia de experimentação operacional da Agência Europeia de Defesa Integrada no Artex 26. O anúncio foi feito pelo chefe de Estado-Maior do Exército, considerando que o exercício é uma afirmação de Portugal na inovação militar. O general Eduardo Mendes Ferrão falava à Agência Lusa à margem da cerimónia de concessão do Estandarte Nacional à 5ª Força Nacional Destacada, realizada no Campo Militar de Santa Margarida, em Constância, antes da projeção da Força Portuguesa para a Eslováquia. O Artex 26 decorre entre 21 de setembro e 14 de outubro, no Campo Militar de Santa Margarida e áreas de experimentação associadas, assumindo este ano dimensão europeia ao integrar uma campanha da Agência Europeia da Defesa destinada à experimentação operacional colaborativa de tecnologias emergentes. As reservas médias de água em Almada estão atualmente nos 78%, o que permite às autoridades iniciarem uma fase de testes e de alívio gradual de algumas das medidas extraordinárias. Em comunicado conjunto emitido hoje, os serviços municipalizados de água e saneamento e a Câmara Municipal de Almada explicam que a recuperação gradual das reservas permite testar de forma prudente e faseada a redução de algumas medidas implementadas durante a situação de alerta. Assim, numa primeira fase, os cortes programados no abastecimento de água no Conselho de Almada deixam de ocorrer aos fins de semana. Nos restantes dias, a duração das interrupções será reduzida, passando na generalidade a decorrer entre a 1 e as 6 da manhã.
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0: assim, ao som de meia-noite e uma guitarra na voz de Amália, estamos a dar início à última semana de programação por aqui pela nossa Casa de Fados. O nosso programa de segunda à sexta-feira, entre as 4 e as 8. Eu sou a Inga, cá estou para lhe dar música. As notícias fica por conta da Sofia Almeida e o trânsito por conta do Paulo Monteiro. Vamos juntos durante toda esta tarde.
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1: Estes primeiros minutos da edição desta semana do nosso programa Casa de Fados, com este passeio à Mouraria, com a voz de saudade de Artur Garcia, e também agora com esta nova história, O Café de Camareiras, para a voz de Fábia Rebordão. E logo depois, ainda com a Rosa da Mouraria, na voz de Rodrigo, mas a pensar no Festival Caixa Alfama, que está marcado para dia 11.

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4: O mês de julho é o mês de Amália. Amália nasceu no mês de julho, no tempo das cerejas. Inicialmente celebrava a 1 de julho, logo ali na passagem da meia-noite do dia 30 de junho para o 1º de julho, com os amigos, com a família. E depois, quando soube que tinha sido registada a 23 de julho de 1920, passou a celebrar este dia como sendo o dia do seu nascimento. Mas o mês de julho era um mês em festa para Amália. Amália, contudo, só foi batizada a 6 de julho de 1921 na Igreja Matriz do Fundão. E o registo é o registo de assento número 53. António Zambujo e Mayra Andrade, Lisboa, não sejas francesa.

0: E chegamos ao final da primeira meia hora do programa de hoje, Casa de Fados, com este meu amor, meu limão de amargura na voz de Maria de Fátima Travassos. Daqui a instantes, vamos ter mais um longo adeus com Jorge Muxagato.
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3: Uma poética. Se indagar bem, consigo encontrar uma explicação. Encontrar uma figura literária que a exprima, mas não me dou a essa fraqueza. Digo apenas que a sua voz chegou à origem de mim e eu não me sei separar dela. Procurar a recordação mais antiga que tenho seria uma traição. Mas não seria incorrer nesse erro temporal recordar a minha sua primeira voz. A voz tão plena de verdade, de uma verdade devastadora, daquele disco original. Fiquei só perante aquele disco. Novalis escreveu, no fim dos seus fragmentos, é a última frase, que estamos sós com tudo aquilo que amamos. É de facto assim, e é por isso que eu ouço à noite. Tanto a voz da Amália como a poesia que cantou, sobretudo os poemas trágicos, esses que me tocam como ferro ardente, e assim as músicas que os fazem emergir para o drama, despertam no meu entendimento uma dada forma de pensar, aquela que tudo interroga, aquela que viaja numa imaginação por desvendar, aquela que a si mesma se procura. Uma forma de metafísica, digamos, que parte da estética, do belo absoluto, quer dizer, não propriamente do sublime, mas daquele belo fora de toda a comparação, ou seja, da arte que tem em si um tempo ciclicamente destinado a ser novamente. Consigo agora, com toda a acuidade, imaginá-la em palco, os vestidos, os gestos, as expressões faciais, a incidência da luz, o envolvimento da sombra. Imaginá-la em recitais que nunca aconteceram e apenas existem no meu espírito como se ocorressem hoje. Suponho que o dito estar só com tudo aquilo que amamos seja já só do domínio do poético, o início de uma filosofia. É o que sucede com Amália Rodrigues. O mundo tem de ser romantizado. Só assim se voltará a encontrar o sentido original. Escreve também Novalis. Foi precisamente pela ideia romântica que Amália começou em mim. E a partir do sentido original chegou à verdade do entendimento. Acontecendo assim, não posso senão escrever como um pretexto para haver. É deste modo que escrevo. Como se lhe fosse entregar esta escrita à Rua de São Bento.

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1: Durante todo este mês de julho, temos vindo a assinalar o mês de aniversário de Amália, o dia de aniversário de Amália, por aqui em momentos muito especiais pelo nosso programa Casa de Fados. Estes últimos 20 minutos são dedicados à obra de Amália Rodrigues, uma conversa que tive há uns tempos com o investigador e musicólogo Frederico Santiago, uma conversa que recuperei ontem por vielas de tanta saudade e também quero que o auditório do programa Casa de Fados tenha esse privilégio de escutar estes excertos da conversa que nós tivemos há uns tempos a propósito da obra e a propósito de Amália. E vamos fazê-los em festa com este bailarico saloio para já.

0: Todos os anos, eu não passava, durante este mês de julho, por altura do seu aniversário, passava um dia em convívio com a família, com os amigos ali na zona Saloia.
1: Sim, ela ia para a Ericeira, para aquelas... Ela até conta que ia para umas barracas e umas coisas que ela montava a dizer, que ela dizia que era muito cigana.
0: Exatamente.
1: Mas é isso, ela era tudo. E no dia anterior podia ter estado na festa mais chique em... Eu lembro-me sempre de uma história que ela conta, que foi um baile anual, acho que foi em 1973, das Casas Reais, que foi em Estocolmo, e que a convidaram. E ela perguntou, isto eu não li isto, contaram, mas acho que é verdade, porque pelo menos fotografias dela à mesa existem. E ela, então, está bem, então quanto tempo é que querem que eu cante? E eles disseram de lá, não, a senhora não percebeu, não estamos a convidar para cantar, é para vir. Este banquete, este baile anual. Portanto, ela era uma mulher que tinha um chique muito natural também. Mas que era muito, quer dizer, não era a armar, era mesmo natural. Eu só estive com ela duas vezes. Eu, por um lado, tive a sorte de não a conhecer, porque isso às vezes dá-me um distanciamento, porque eu acho que as pessoas que estiveram muito, muito próximas dela, são tão próximas dela que não conseguem ter às vezes este trabalho de escolha. Quer dizer, eu sou incapaz de pôr um take quando haja uma nota desafinada, por exemplo.
0: Tens toda a razão no que estás a dizer, e isto agora recordando aqui um dos grandes amigos e fãs de Amália Rodrigues, o João Ferreira Rosa, numa entrevista, disse-me que na altura em que começou a apaixonar-se por Amália, apaixonar-se, entenda-se, pela artista Amália Rodrigues, que chegava a casa, sentava-se à mesa a almoçar ou a jantar ou em convívio com o pai e com a mãe, e que dizia: Amália hoje foi passear, Amália hoje foi... Ele acompanhava o percurso que era conhecido através da comunicação da época, e dizia ele que tinha uma loucura, uma paixão circular por Amália.
1: Mas que é impossível depois não ter, porque isto é de tal maneira forte. Mas dizia eu tive sorte de não conviver com ela, portanto... Eu apertei-lhe a mão uma vez e estive com ela outra.
0: É mais
1: outra.
0: Fácil
1: É muito engraçado, porque dessa vez até foi o Nuno Vieira de Almeida que nos apresentou no São Carlos, no Teatro São Carlos, e ela disse: ah, vocês da ópera gostam muito de mim porque eu também grito. Nunca me esqueci do que ela me disse. Mas ela realmente tinha um carisma, quer dizer, ela, quando ela estava, não existia mais ninguém. Isso é... Pronto, eu posso testemunhar, porque estive numa sala com ela e pronto, isso é verdade. Não, esta mulher em palco eu nunca a vi. Imagino o que é que seria ver um recital desta mulher nos anos 60 ou 70, não é? Devia ser uma coisa ao nível do que era ver a Callas e do que era ver isso tudo. Só que exatamente essa distância e também o conhecimento de outras músicas, porque eu acho que para se ter noção do que a Amália é, nós temos que a comparar com outros artistas. E para perceber que ela foi tão grande ou maior que os outros.
0: E é comparável.
1: Quer dizer, e quando é comparável é só com artistas desses mitológicos. Só que ela depois ainda tinha uma mais-valia sobre esse, quanto a mim. Que é que ela tem tudo o que eles têm e mais o que o outro do lado tem. Ela tem tudo. Tem uma, sei lá, nós pensamos no Sinatra, que tem tudo o que a Amália tem, mas depois não tem um material vocal ao nível da Amália. Pensamos na Callas, mas a Callas não, nunca poderia... A Callas é talvez o caso que eu encontro mais parecido de genialidade interpretativa, quer dizer, comparável com a Amália, quase ao mesmo nível, só que a Callas cantava ópera, não é? E a ópera tem um lado de teatro, e tem um lado que está ali circunscrito a um certo público, e a Amália depois era tudo, não é? Tinha esta capacidade de transformar erudito o cochicho, e conseguir transformar popular os erros meus, o Camões. E isso é uma coisa que eu não encontro em mais ninguém. E depois, ainda por cima, canta a língua, que é a minha língua e é da minha terra. E portanto, é um caso muito especial. Mas eu ainda percebi mais o valor da Amália por conhecer outras carreiras. Mas depois a Amália também cantou o que cantou de folclore, cantou tanto flamenco, gravou um disco em Itália com folclore italiano, gravou aquele famoso disco com orquestra com canções norte-americanas, uma inglesa, mas pronto, a maior parte, o Summertime, o Blue Moon, essas coisas. E ela conseguia não só ser excepcional a cantar tudo, como depois estar tão cheia de fado que tudo transformava em fado.
0: Em fado.

0: por acaso, nós continuamos a ouvir estas coisas com 50, com 60 anos e parece que foram gravadas ontem. E também parece que foram gravadas ontem tecnicamente, porque eu acho que agora vou vender um bocadinho aqui estas edições, mas uma coisa que nós estamos a fazer é ir às bobinas originais, porque a maior parte dos discos da Amália, sobretudo as edições em CD, tinham um som muito, muito fraco, porque eram feitas de cópias de quinta geração e nós agora estamos a ir às bobinas originais. Grande parte deste repertório existe em multipista, portanto, ou seja, o multipista é, portanto, são aquelas bobinas que têm a voz de um lado, as guitarras, tudo separado.
1: Separados.
0: O que nos permitiu fazer novas misturas. Nestas novas misturas eu fui completamente alemão, no sentido em que respeitei o que o Hugo Ribeiro, que era o técnico da Valentim de Carvalho, fazia na altura. Portanto, eu não fiz uma mistura a 2018, fiz uma mistura à época em que isto foi gravado, para isto ficar sempre intemporal, e porque eu não sou ninguém, não tenho
1: ficar que... adulterado.
0: Exatamente,
1: não é
0: isto está feito como era feito na altura, com o estéreo completamente aberto, com o tipo de mistura que se fazia. Só que, como estamos a ir à fonte original, temos um som espantoso. Muitas pessoas ouvem e dizem: ah, mas isto parece que foi gravado ontem. E ouvi-la com esta frescura sonora, mesmo nas coisas que nós já conhecemos há tanto tempo, acho que é muito importante.
2: Talvez tivesse dado uma dimensão maior ao fato daquela que ele tinha, porque eu tenho por dentro de mim um tipo de sensibilidade que talvez tivesse uma necessidade maior do que aquela que o fado me dava, não é?

0: Quando eu morrer, vão escrever muitas histórias sobre mim. E toda a gente vai acreditar naquela que não é a minha. Porque a minha é muito simples e as coisas simples não têm a história.
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0: Gonçalo Salgueiro, o fadista, fez um bonito tributo a Amália no início de sua carreira. Maria de Lourdes de Carvalho escreveu este No Tempo das Cerejas com a música de Fontes Rocha. Carlos Gonçalves acompanham Gonçalo Salgueiro, à guitarra portuguesa, viola de fado Jaime Santos Júnior e viola baixo Marinos de Freitas. Daqui a pouco temos as notícias à hora certa com a Sofia Almeida. E seguimos em frente por aqui pela nossa Casa de Fados.
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1: As notícias às 5 com Sofia Almeida. Mais uma vez, boa tarde.
2: Boa tarde, começamos pelo mapa dos incêndios. Há nesta altura pelo menos 4 grandes fogos que têm no terreno mais de 100 operacionais, o que mais meios reúne Lanfra desde cerca da 1:30 da tarde no Conselho da Guarda. No local estão mais de 254 operacionais apoiados por mais 65 viaturas e 8 meios aéreos. Segundo a Proteção Civil, as chamas lavram em zona de mato e não há para já habitações ou povoações em risco. Já em Almeirim estão no terreno 210 bombeiros, 58 viaturas e 4 meios aéreos. A preocupar está também o incêndio de grandes dimensões em Bragança. Lavra desde cerca do meio-dia desta segunda-feira e no combate às chamas estão 160 operacionais, 50 viaturas e 6 meios aéreos. Enquanto isso, em Aveiro, mais de 100 operacionais apoiados por 4 meios aéreos estão a combater um incêndio que deflagrou pouco depois das 3 da tarde. Segundo os bombeiros, não há para já habitações em risco. Em França e Espanha, os fogos continuam sem dar tréguas. O presidente francês esteve reunido esta segunda-feira com uma célula de crise ministerial para discutir a resposta às chamas no sudoeste do país. Emmanuel Macron rumou, entretanto, ao departamento de Gironda para se reunir com as equipas mobilizadas e as autoridades locais. O departamento de Gironda, no sudoeste de França, permanece em estado de emergência. Pelo menos 240 casas foram destruídas pelo fogo e há 13 mil empresas fechadas. Arderam 42 mil hectares. Já os incêndios na região de Madrid estão numa fase de estabilização. Os primeiros residentes retirados das casas devido aos fogos deverão regressar a casa ainda esta segunda-feira, assim que as condições de segurança forem cumpridas, segundo anunciou o presidente da Câmara Regional. O presidente do Instituto Nacional de Emergência Médica negou a redução de ambulâncias no dispositivo, considerando falsa e irresponsável a ideia de que o país ficará com menos meios. Luís Cabral falava em entrevista à SIC, depois da Comissão de Trabalhadores do INEM ter anunciado a retirada de 100 ambulâncias do dispositivo de emergência médica, com transferência de 54 ambulâncias para as unidades locais de saúde e a transformação de 46 ambulâncias de suporte imediato de vida em viaturas ligeiras.
3: Em primeiro lugar, dizer que é totalmente falso. É de uma enorme irresponsabilidade, até do ponto de vista social. Acho que nota apenas algum desespero. Nós, quando assumimos o Conselho Diretivo do INEM, assumimos que havia falta de meios, ou seja, nós tínhamos uma dificuldade de meios em áreas muito concretas, nomeadamente na área de Lisboa, Margem Sul e Algarve, e fizemos um reforço desde de novembro até agora em 55 novas ambulâncias nesta área.
2: Luís Cabral defende assim que a reforma do INEM pretende reforçar e reorganizar a resposta de emergência, sobretudo em zonas como Lisboa, Margem Sul e Algarve.
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1: 4 minutos passam das 5, mais para o lado dos 5 minutos a passarem das 5 da tarde. Paulo Monteiro, estamos a iniciar esta tarde de informação de trânsito. Também, a par da informação de trânsito, temos a informação dos incêndios, que neste dia, segunda-feira, já estão a marcar fortemente presença no nosso território.
4: Olha, não estou a par dos incêndios que estão a nível nacional, porque hoje ainda não tive tempo de parar um bocadinho.
1: Em Vila Verde já há mais de 100 operacionais, em Bragança também 200 operacionais e já há 8 meios aéreos envolvidos no incêndio que está a deflagrar-se na zona da Guarda. Portanto, são para já 3 incêndios que são bastante problemáticos para esta tarde.
4: É certo que hoje é um dia excepcionalmente quente, está mesmo muito calor. Mas também acho que sempre que se avisa que amanhã ou depois de amanhã vem uma onda de calor enorme, dá ideias aos incendiários.
1: Desperta aqui um gatilho qualquer.
4: Dá ideias, como quem diz, é agora.
1: Em algumas áreas, não é verdade? Dá aqui
4: Portanto, às vezes a forma como nós passamos a informação, nós, comunicação social, é muito importante. Para não dar ideias.
1: Há uma coisa que é a minha opinião e vale o que vale. Eu acho que agora, sabendo que muitos dos bombeiros, dos corpos de bombeiros estão também a ajudar aqui os incêndios da nossa vizinha Espanha.
4: Também dá ideias.
1: Dá a ideia de que nós estamos desprotegidos.
4: Temos menos operacionais.
1: Exatamente. E se isto estiver nas mãos dos criminosos e se de facto se confirmar que os fogos, a maior parte deles são fogos postos, portanto tudo isto são fatores que contribuem para que as coisas se tornem mais complicadas,
4: porque
1: não é verdade?
4: Porque os ditos cujos avançam.
1: Dá aso a avanços.
4: Olha, no trânsito, temos aqui hoje um bocadinho menos trânsito que é normal. Já estamos quase no final de julho, é normal que haja uma redução. Na VCI, sentido Freixo, a Rábida, há fila a partir dali da zona das Antas até à A3, depois outra vez da Boa Vista até à Rábida. Sentido contrário, abrandamento entre Bessa Leite e a Perlada e novo abrandamento junto à A3. Avenida AEP preenchida nos dois sentidos. Temos também dificuldades para quem está a caminho da Ponte 25 de Abril em Lisboa. Há fila já na Avenida da Ponte e os acessos também cheios. Sentido contrário, lentidão na A2, na subida do Pregal até à Ponte 25 de Abril. A segunda circular tem fila nos dois sentidos no Campo Grande. E no IC19, lentidão entre a Amadora e Queluz. Então, é este o cenário do trânsito.
1: A propósito do trânsito, olha, a propósito dos incêndios, e só para o nosso auditório ficarmos um pouco mais informados, abri neste momento a página fogos.pt, que é o mapa de Portugal, e está lá sinalizado neste momento os incêndios que estão a acontecer. Em Vila Verde, um incêndio que marca a hora às 11h53, Bragança marca a hora às 12h07, temos também um na região do Porto, perto das termas de São Vicente, às 15h56. Temos outro em Aveiro, às 15h37. Temos outro na Guarda, e este foi o que eu há pouco falei, começou, portanto, a hora às 13h39. E temos um aqui bem perto também, em Santarém, Fazendas de Almerim, nos Passos Negros, às 13h04. Ao Paulo Monteiro.
4: Todos ali numa janela horária de uma hora e meia.
1: Exatamente.
4: Muito suspeito, naturalmente.
1: E tudo acima, com exceção deste na zona de Almerim, acima do Rio Tejo.
4: Ai, ai.
0: 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Boa tarde.

A recriação para a voz de Dulce Pontes em 1993, deste povo que lavas no Rio, um dos emblemáticos fados de carreira de Amália Rodrigues. 17 minutos passam das 5 depois de Olha a Ribeirinha com Amália, bem no início desta hora. Foi assim que começamos musicalmente a segunda parte do nosso programa Casa de Fados. E afinal, anda na boca de toda a gente o nosso fado. Linda Leonardo.

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1: Aqui estivemos a escutar Cristina Branco, que cantou para nós o fado da defesa Lembras-te da Nossa Rua, e depois uma rapsódia de fados de Manuel de Almeida, o romance incompleto para a voz da nossa Tânia Oleiro, enquanto o Paulo Monteiro me estava a azucrinar.
2: Não, eu só estava a relatar a verdade. Em Oliveira, quando dizes a alguém que são só 5 minutos de conversa, é meia
1: não,
2: hora.
1: São apenas 10 minutos, a sério, Rui. A sério. São apenas 10 minutos.
2: Pronto, ela promete nossa... que não passa dos 11.
1: Não, é a nossa forma simples de querer dar-lhe um abraço neste dia tão especial.
2: Ao senhor Cuca, não é?
1: Exatamente. Querer Ai, como é que se diz esta palavra? Brasileiro.
2: Eles é que dizem
1: há.
2: Muito isso.
1: Para celebrar.
2: Eles é que dizem muito isto é uma palavra difícil.
1: É porque nós não utilizamos
2: pois
1: na
2: não.
1: nossa
2: não
1: na, na nossa conversa diária, não é? Parabenizar.
2: Acho que é isso.
1: É isto, não é? Pronto.
2: Pronto. Vulgarmente, para dar os parabéns.
1: Exatamente. São mais palavras e diz a mesma coisa.
2: É mesmo. Ora, vamos então até ao trânsito, começando pela cidade do Porto. Temos o trânsito mais difícil para quem está na Avenida AEP, à fila a partir da Ponte de Lessa até à VCI. Na A3, abrandamento a partir ali da Circunvalação até à VCI. Na VCI, sentido Freixo a Rábida, fila do Nó do Mercado até à A3 e depois outra vez fila a partir de Francos até à Rábida. Ora, sentido inverso, há lentidão de Bessa Leite até Francos e novamente lentidão da Via Norte até à A3. Passamos para a Grande Lisboa. Temos o trânsito parado para a Ponte 25 de Abril, a partir de Sete Rios até à Ponte. Acessos cheios. Segunda circular, a lentidão das Torres de Lisboa até ao Campo Grande. Sentido inverso, abrandamento do radar até Pinamanique. Ora, o IC19 tem a lentidão entre Alfragide e Queluz. A5 só com abrandamento na subida de Monsanto, e a marginal tem abrandamento no início da reta do Dafundo em direção a Cascais. Até já.
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4: Se a minha alma fechada se pudesse mostrar, e o que eu sofro calada se pudesse contar, toda a gente veria quanto sou desgraçada, quanto finjo alegria, quanto choro a cantar. Que Deus me perdoe se é crime ou pecado, mas eu sou assim, e fugindo ao fado, fugia de mim. Cantando, dobrado, e nada me dói, se é pois um pecado ter amor ao fado, que Deus me perdoe. Quanto canto, não penso no que a vida é má, nem sequer me pertenço, nem o mal se me dá. Chego a crer, na verdade, e a sonhar sonho imenso, que tudo é felicidade e tristeza não há. Frederico Valério, de Silva Tavares, para Amália Rodrigues.
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0: Esta Lisboa africana chegou aqui à nossa rádio em 2024. O autor é Rui Manuel, sou Cuca. A música é de Gerson Mata. É do disco Fado para Dois, nas vozes de Natalino de Jesus e Lenita Gentil. E o nosso Cuca, o Rui Manuel, hoje está de parabéns. É para ele que enviamos o nosso beijinho e votos de muita felicidade, saúde, um dia muito feliz. E já agora, fica a saber que na próxima hora vou trocar dois dedinhos de conversa com o Rui Manuel, com o nosso Cuca, com o poeta da nossa canção. Quem escreveu esta letra e outras que tantos dos nossos artistas da música popular portuguesa e do nosso fado cantam. Estamos agora prontos para ouvir mais uma edição de Viver a Saudade para a Voz, de Luís Montes, mais uma das suas propostas musicais.
1: 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Luís Montes apresenta Viver a Saudade.
2: Hoje vamos viver em Portugal saudades do Brasil. O poeta Vinícius de Moraes escreveu este poema, que hoje vai ser cantado pela nossa Cátia Guerreiro, que também vai estar dia 11 de setembro no Festival Caixa Alfama, que nos canta Saudade tão fatal, saudades do Brasil em Portugal.

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Quem me dera ser chufado para a voz de saudades de Maria de Nazaré. Artur Batalha e Morreu um Poeta é outra das nossas cantigas, com a assinatura de Carlos Manuel, o Cuca, e a conversa está guardada para a próxima hora. Entre as 6h20 e as 6h30, é só dois dedinhos de conversas. Já estamos a fechar mais uma hora por aqui, pela nossa Casa de Fados, com apenas 3 minutos. Minutos e meio para ouvir esta última cantiga. Vamos conseguir ouvi-la toda, sim, até chegar às notícias com a Sofia Almeida à hora certa.

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1: 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Muito boa tarde.
2: Boa tarde. O incêndio que lavra na Guarda está muito próximo de habitações. Segundo a CNN Portugal, o fogo que deflagrou por volta da 1:30 da tarde desta segunda-feira está agora a ameaçar habitações na aldeia de Rochoso. No local estão mais de 260 operacionais, apoiados por mais de 70 viaturas e 7 meios aéreos. Entre as 44 ocorrências destacadas pela Proteção Civil, 6 incêndios encontram-se em curso, concentrando a maior parte dos meios em território nacional, com um total de 1.004 operacionais, 280 veículos e 25 meios aéreos. Enquanto isso, o secretário de Estado das Comunidades anunciou que não há vítimas portuguesas nos incêndios em França e Espanha. Isto segundo as informações recolhidas até agora pela diplomacia portuguesa. De acordo com Emídio Sousa, a rede diplomática e consular não recebeu, até ao momento, qualquer pedido de ajuda de portugueses, quer em França, quer em Espanha. O governo português referiu ainda que está e vai continuar a estar a acompanhar a situação com toda a atenção. Entra em vigor a 1 de setembro a Lei de Política Criminal 2026-2028, que prevê que os reclusos limpem as matas e as polícias revistem pessoas em zonas com criminalidade de impacto social. Segundo a lei publicada hoje em Diário da República, a criminalidade violenta, a violência doméstica e a corrupção são alguns dos crimes que se mantêm como prioritários em relação à Lei de Política Criminal para 2023-2025. O crime de incêndio florestal está igualmente entre os crimes de prevenção prioritária, estabelecendo este diploma, entre outras medidas, que a Direção-Geral de Reinserção e Serviços Prisionais, em articulação com os estabelecimentos prisionais, desenvolve e executa programas de reinserção social e trabalho prisional, nos termos da lei, que compreendam atividades de utilidade pública, entre as quais a limpeza, a manutenção e a valorização de terrenos, matas e áreas florestais. Entra também em vigor a 1 de setembro a possibilidade de juízes aplicarem multas até 10.200 euros por atos que visem atrasar os processos, segundo a lei que institui a medida e que foi também ela publicada hoje em Diário da República. O diploma visa acelerar a tramitação dos processos na Justiça e passa também a permitir que sejam julgados em processo abreviado, cujas possibilidades de recursos são limitadas, crimes com pena superior a 5 anos de prisão e em que é previsível que este limite seja ultrapassado.
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1: Quatro minutos passam das 6, aqui estamos na terceira hora do nosso programa Casa de Fados. Paulo Monteiros, ora, depois de passar uma hora inteirinha, fica também aqui informação, porque nós falámos do assunto, o incêndio em Almeirim, e segundo o que avançam as nossas televisões, já está numa fase de resolução, e ainda bem.
3: É bom sinal, nem tudo é bem pertinho negativo, portanto, pelo menos este, neste momento, está em fase de resolução. Ora, vamos até a Autoestrada do Norte. Temos aqui abrandamento nos dois sentidos, entre Santa Iria e Sacavém, e fila também de Via Longa até Alverca. Ora, a segunda circular tem a lentidão nos dois sentidos, entre as Torres de Lisboa e o Viaduto do Campo Grande. IC19 lentidão de Alfragide até aqui à Luz. E a A5 com lentidão de Miraflores até ao Estádio Nacional. A Marginal tem o trânsito lento só em Algés, em direção a Cascais. Para a Ponte 25 de Abril, fila de Campolide até à Ponte, acessos preenchidos. E atenção que há fila para quem sai de Lisboa, fila a partir do viaduto Duarte Pacheco até ali ao final, ou melhor, ao início da A5, por causa de um acidente que ali ocorreu. Passamos para a Zona Norte, para o Porto. Há um acidente agora na A20, é pouco depois do acesso da A29 em direção a Sul. A fila já começa em Bonjoia e vai até ao local do acidente. A VSAI tem fila também a partir da zona do Nó do Mercado até à A3 e de novo da Perlada até à Rábida. Ora, sentido inverso, abrandamento entre Francos e o Nó da A3. Avenida AEP, lentidão nos dois sentidos, está mais demorado para Matosinhos. Até já.
0: 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Boa tarde.

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1: E deixámos um cheirinho a limão no ar com esta cantiga para a voz de Amália. 9 minutos passam das 6. Vamos escutar Francisco José e Fernando Maurício, duas das nossas vozes de saudade por morrer uma andorinha e também fado sem nome.

Fernando Maurício, fado sem nome. Seguimos em frente nesta terceira hora de emissão do nosso programa Casa de Fados, em nome de fado, com Cristiana Águas e a nudez do meu fado, na voz de Raquel Tavares.

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0: Quando em Lisboa, para a voz de Natalino de Jesus, e agora está aí desse lado a pensar para os seus botões, porque é que a Inga interrompeu o tema e porquê? Porque agora vou conversar com o autor deste Quando em Lisboa. Olá, boa tarde, Rui Manuel.
1: Olá, Inga, boa tarde.
0: Para já, parabéns e saúde. Vamos erguer uma taça de vinho e celebrar a sua história de vida, que no fundo se tem cruzado com tantas outras vidas, para dar vida neste caso à nossa canção, ao nosso fado. E o seu fado tem sido um fado feliz, Rui?
1: Sim, até agora sim, por enquanto.
0: Até agora,
1: claro,
0: sim.
1: Que... há sempre alguns percalços, mas vamos tentando ultrapassá-los,
0: não é? Rui, eu não vou perguntar-lhe que idade é que tem, não vou fazer isso. Sei que tem muita história para contar e muita dessa história faz parte da sua poesia. Faz parte das letras que muitos dos nossos fadistas e dos nossos artistas, cancionetistas da música ligeira e música popular portuguesa têm cantado ao longo das suas vidas artísticas. Estas histórias foram todas elas do imaginário do Rui Manuel ou mesmo das vivências do Rui Manuel?
1: Eu acho que algumas delas são das vivências, porque nós, quando escrevemos, também tentamos retratar ou aproveitar algo das conversas que vamos tendo, não é?
0: Uhum.
1: Conversamos com alguém, funcionamos quase como esponjas, e depois isso também tem influência naquilo que vamos escrever, porque se formos... apenas retratar problemas pessoais é um bocado redundante, não é?
0: É reduzido, não é? É limitado. É um bom observador, de certeza, porque tudo, e falou aqui que são esponjas, o poeta acaba por ser uma esponja. O poeta é um fingidor, o poeta finge vestir o poeta finge vestir a história dos outros, é? ou conta com fingimento a sua própria história?
1: A sua versão da história, porque naquilo que escrevemos acabamos sempre por refletir grande parte da nossa maneira de ser e da nossa maneira de pensar, não é? Mas muitas vezes retratamos problemas que nos são alheios e que dizem respeito a outras pessoas. Por exemplo, eu lembro-me que um músico me dizia que às vezes o poeta tinha sempre que se vestir quase como uma mulher, porque se eu vou escrever um tema para uma voz feminina,
0: uhum,
1: tenho que tentar colocar-me no lugar dela para tentar reproduzir o que ela vai cantar.
0: Ora, cá está, é um fingidor.
1: Sim, porque, e isso vem também um bocado das conversas, porque sendo eu homem tenho que...
0: fingir quando, ser mulher.
1: Sim, e quando converso com as minhas amigas, né, absorvo os problemas delas e como elas não podem retratar, procuro ser eu a fazê-lo.
0: Rui, corrija-me se eu estiver errada. Fez muitas viagens entre a margem norte e a margem sul do Rio Tejo, não fez?
1: Sim.
0: Ali para os lados da minha terra, para o Montijo.
1: Ah, pois, diariamente.
0: Diariamente. Esteve a trabalhar na direção que estava ligada à agricultura.
1: Sim, no Montijo.
0: No Montijo, certo. Foi neste vai-vem constante... neste vai-vem constante de cacilheiros em cacilheiros que pela escotilha, pela janela do cacilheiro surgiu o vai-vem do cacilheiro?
1: Onde é que foi buscar esse?
0: Sabe que eu gosto muito de bisbilhotar. O Rui é um fingidor e eu sou uma bisbilhoteira.
1: Pois foi, foi. Nesse vai bem, aproveitamos, quer dizer, porque temos muito tempo disponível.
0: Naquela altura tinha, não é? As viagens demoravam uma hora. Já
1: pois,
0: foi há muito tempo.
1: Ou aproveitava para ler, ou aproveitava para observar o que se passava à minha volta, ou então espreitava pela escotilha.
0: Rui, eu disse mesmo que era só dois dedinhos de conversa e não vou estar a amassá-lo mais. Eu só queria mesmo registar este seu dia de aniversário com esta conversa que eu acho que eu em tempos convidei-o para fazermos um fado falado e ficou ainda esquecido um pouco na nossa agenda por vários outros motivos. Mas eu não podia... Não podia deixar passar em vão este nosso encontro, vá lá, de café virtual, onde pudéssemos sorrir desta maneira e ter estas memórias e também trocar consigo estas impressões acerca da sua poesia. Não escreveu só para os nossos músicos no âmbito da nossa música portuguesa, a música de índole e de géneros de índole africana.
1: Para a música africana.
0: Africana, exatamente. Aliás, é a sua mátria, não é? África, o Cuca, posso tratá-lo assim, é de Angola.
1: Sim.
0: E grandes nomes da música africana, uns infelizmente já não estão entre nós, cantaram o Cuca. Há pouco eu passei o Natalino Jesus e a Lenita Gentil. Quero aqui partilhar com os nossos ouvintes que foi precisamente o Cuca que enviou-me os temas para nós divulgarmos aqui na nossa Rádio Amália. Tem sido destes dois últimos temas que são do repertório da sua autoria, têm sido das cantigas mais rodadas na nossa programação musical.
1: Ricardo, muito obrigado.
0: Ricardo Ribeiros, e de certeza absoluta que é quem tem mais títulos seus editados. Ou estarei errada?
1: Ricardo Ribeiro, eu acho que quem tem mais títulos meus editados é
0: o Francisco Madureira?
1: Sim, sim.
0: O Francisco Madureira.
1: Que faleceu recentemente.
0: Sim. É precisamente então com este vai-vem do Cacilheiros, não na voz de Júlia Chaves, porque eu não consegui encontrar, com muita pena minha, o registo, mas na voz de Rosa Maria Duarte. E depois, meio...
1: Olha, não conheço.
0: Então, fica aí desse lado a ouvir a nossa rádio. E pode acrescentar na sua página na internet. E depois, vamos ouvir então a voz de saudade de Francisco Madureira, meio palmo de silêncio. E sinta-se abraçado pela Inga, pelo Paulo Monteiros, pela Sofia Almeida, por toda a equipa da nossa Rádio Amália, neste dia que é o dia do seu aniversário. E bem-ajo, Cuca.
1: Muito obrigado, Inga. E já agora aproveito para dizer que quando escolheu do Francisco Madureira o Meio Palmo de Silêncio, é um dos temas que eu tenho assim maior referência na interpretação dele. Se pedisse para sugerir algum tema,
0: era
1: eu
0: este.
1: Teria escolhido esse.
0: Era este.
1: E queria fazer referência ao facto da música ser do meu grande amigo também, o Arménio de Mel.
0: Exatamente. E há outra coisa, há pouco também passámos Artur Batalha, morreu um poeta, também é um dos fados que é muito cantado, é da preferência dos amantes do fado e que também, claro, é um dos seus títulos. Rui, muito obrigada, um beijinho, bem-aja, um resto de dia feliz e até uma
1: muito
0: próxima
1: obrigado,
0: oportunidade.
1: Muito obrigado, Inga, e obrigado a si e à Rádio Amália.
0: Obrigada a nós. Bem-haja.
1: Obrigado. Boa tarde.

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1: E depois desta conversa, destes dois dedinhos de conversa com Rui Manuel, com o nosso querido Cuca, ouvimos há pouco a Rosa Maria Duarte a interpretar o Vai Vem do Cacilheiro e este meio palmo de silêncio com a voz de saudade também de Francisco Madureira. Paulo Monteiro, atrasámos aqui um pouco o trânsito. Deu para complicar ou para facilitar?
2: Olha, está estagnado o trânsito. Não complicou muito, mas também não melhorou. Ora, vamos começar pela situação para a ponte 25 de Abril, há fila de Campolide até à ponte e os acessos também cheios. Sentido contrário à lentidão na subida do Pragal até à ponte 25 de Abril. IC19, trânsito resistente entre Alfragide e Queluz. A5, abrandamento na subida de Monsanto e depois abrandamento entre Miraflores e Oeiras. A marginal sem filas, a segunda circular, tem fila das Torres de Lisboa até ao Campo Grande, sentido contrário à fila do Campo Grande até Pinamanique, embora aqui com um escoamento bastante aceitável. A Crile tem agora paragens de Camarate até à zona de Olival de Basto, isto devido a um acidente. Na A1 temos um pequeno abrandamento ali à chegada à Alverca para quem sai de Lisboa. Passamos para a cidade do Porto, a situação mais crítica é a A20, há um acidente ali na A20, sentido norte-sul, pouco depois da A29, a fila começa na VSAI, ali junto ao nó de Bonjoia. Ora, sentido inverso, há lentidão na VSAI do Dragão até a A3 e fila da Perlada até à Rábida. A avenida AEP cheia nos dois sentidos, muito mais demorado de Matosinhos para o Porto, a fila começa na Ponte de Leça e na A3, lentidão da A4 até à Circunvalação. Até já.
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3: Olá, sou o Frederico Santiago e venho partilhar convosco os fados e as canções também de Amália que mais me marcaram.
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3: Ouve música sem fazer mais nada, por exemplo, não consigo ler ou ouvir música. Ou uma coisa ou outra, não é? E isso também leva a um respeito, não é? E eu acho que no caso da música, ainda mais do que na leitura, isso perdeu-se muito. Aquela noção de respeito pelo que está a acontecer, de concentração total. E daí, muitas vezes, passarem pormenores excepcionais. Eu acho que, sei lá, há um caso muito típico na Amália, que é a Casa Portuguesa, que decora, as pessoas dizem, ah, isso é um panfleto do antigo regime, etc. Mas, quer dizer, mas as pessoas nunca ouviram aquilo de uma forma concentrada, porque se vissem a importância que ela dá aos dois braços à minha espera, e que tudo o resto passa um bocado a correr, entre aspas, percebiam que ela agarrou naquela letra e deu importância realmente ao que interessa, não é? Não é um panfleto. Mas isso obriga a uma concentração na escuta, claro. que é muito raro hoje em dia. E a Amália exige isso.
4: Que vai passando ao lado. Ora, e qual será a tua próxima escolha, Frederico?
3: Acho que vamos então, se calhar, ouvir a Gaivota, que é um fado excepcional que o Alan Ullman escreveu para ela e com a letra do Alexandre O'Neill. E nesta gravação para o álbum Com Que Voz, eu queria que as pessoas reparassem numa coisa, que ela parte a palavra gaivota no início. Portanto, a música, ela tinha essa noção de que a música às vezes é mais importante que o texto. E ela faz assim uma gaivota, viesse trazer-me o céu de Lisboa. Portanto, pensa num pousar e depois é que começa a frase. E isso é um risco que só um grande cantor é que consegue fazer.

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0: E assim estamos a fechar mais uma hora ao som da voz de Vânia Leal. Sai Maria, depois dos sonhos com Helena Sarmento e também Sara Correia, às mãos do meu carinho. À hora certa, as notícias com a Sofia Almeida e logo a seguir o trânsito com o Paulo Monteiro. Ainda temos mais uma hora de música pela frente. Até já.
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1: As notícias atualizadas com Sofia Almeida às 7. Hora viva, mais uma vez, boa tarde.
2: Boa tarde. O trânsito na A1 está cortado nos dois sentidos, entre o nó da Mielhada e o nó de Albergaria, devido a um incêndio que lavra no concelho de Aveiro. Contactada pela agência Lusa, a fonte do comando subregional da região de Aveiro revelou também que a circulação ferroviária na linha do norte foi interrompida entre Oliveira do Bairro e Oian devido ao fogo que está ativo desde as 3:30 da tarde. No combate às chamas estão 193 operacionais, apoiados por 54 veículos e 4 meios aéreos. Esta não tem sido uma tarde fácil para os bombeiros. São vários os grandes incêndios que lavram no país. O que mais meios reúne está a lavrar no concelho da Guarda. Este fogo, que já ameaçou habitações, está a ser combatido por mais de 300 operacionais, apoiados por 80 veículos e 9 meios aéreos. Enquanto isso, o secretário de Estado das Comunidades Portuguesas anunciou hoje que não há vítimas portuguesas nos incêndios em França e em Espanha. Segundo as informações recolhidas até agora pela diplomacia portuguesa, de acordo com Emílio Sousa, a rede diplomática e consular não recebeu até ao momento qualquer pedido de ajuda de portugueses, quer de França, quer de Espanha. O governo referiu que está e continuará a estar a acompanhar a situação com toda a atenção. Entra em vigor a 1 de setembro a Lei de Política Criminal de 2026-2028, que prevê que os reclusos limpem matas e as polícias revistem pessoas em zonas de criminalidade de impacto social. Segundo a lei, hoje publicada em Diário da República, a criminalidade violenta, a violência doméstica e a corrupção são alguns dos crimes que se mantêm como prioritários em relação à Lei de Política Criminal para 2023-2025. O crime de incêndio florestal está igualmente entre os crimes de prevenção prioritária, estabelecendo o diploma e, entre outras medidas, que a Direção-Geral de Reinserção e Serviços Prisionais, em articulação com os estabelecimentos prisionais, desenvolve e executa programas de reinserção social e trabalho prisional nos termos da lei, que compreendam atitudes de utilidade pública, entre os quais a limpeza, manutenção e valorização de terrenos, matas e áreas florestais. Portugal vai acolher pela primeira vez a campanha europeia de experimentação operacional da Agência Europeia de Defesa Integrada no Artex 26. O anúncio foi feito hoje pelo chefe de Estado-Maior do Exército, que considerou o exercício uma afirmação de Portugal na inovação militar. O general falava à agência Lusa à margem da cerimónia de sucessão do estandarte nacional da 5ª Força Nacional Destacada.
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1: Quatro minutos passam das 7. Paulo Monteiro, já temos de novo informação de trânsito para consultar. Estavas a dizer
3: sabes
1: para eu parar
3: com a consulta? Sabes quanto é que custa cada consulta em
1: depende,
3: Oliveira?
1: Depende.
3: Depende do doutor, na verdade.
1: Eu tenho o cartão de seguro.
3: Ah, então tem desconto.
1: Sim, 15 euros.
3: De desconto ou é o preço da consulta?
1: É o preço da consulta.
3: É lá, tens, não, em off tens que me dizer qual é que é esse cartão.
1: Pois claro que digo.
3: Compensa. É barato, eu pago 16, portanto vou-me dar para o teu. Estou a brincar.
1: E não. Algumas são gratuitas.
3: Ah, é? Opa, tens mesmo de contar-me o teu segredo, Ingo Oliveira, que nós temos sempre que aproveitar.
1: O segredo é teres dinheiro. Quanto mais apostares no seguro, melhor é.
3: É verdade, é verdade.
1: Ora, isto quer dizer que eu sou capitalista. Já
3: vi
1: repararam,
3: que sim, já
1: é?
3: Vi que sim. Eu, aliás, eu vou querer saber como é que são os teus investimentos, como é que tu fazes para aprender contigo.
1: Corto uma batata em 4 bocados.
3: Olha, mas se calhar depois consegues multiplicá-la por mais, não é?
1: Atendendo metros. Que um pé de batata é capaz de dar aí entre 1,5 kg e 2 kg de batata, portanto já podes ver.
3: Pois, rende, rende.
1: Rende, mas não gasto o dinheiro a fazer unhas de gel.
3: Pois, há muitos que gastam, não é? Pois esse é que é o problema.
1: Mas também não tenho nada contra.
3: Pronto, nem eu.
1: Já consegues ver o trânsito,
3: já.
1: Ou não?
3: Olha, eu vou dizer-te que estava aqui à procura da informação que tu me deste há pouco, mas nos canais oficiais não está.
1: Não, não está. Então não pronto, está.
3: Pelo
1: já
3: menos
1: está
3: por
1: liberado.
3: Agora, pelo menos
1: já está
3: por
1: liberado.
3: Agora. Sim.
1: A informação era a questão da autoestrada da A1 na zona de Oian, Oliveira do Bairro, que estava cortada.
3: Sim.
1: E agora? Isso não funciona na mesma?
3: Não, eu continuo à procura dessa informação.
1: Oh, homem, passa à frente, não há problema.
3: Sim, olha, a informação que eu tenho é que está condicionada.
1: Ah,
3: não
1: pronto,
3: cortar.
1: Então agora já... Ok.
3: Mas no site oficial, portanto, da Via Verde e da Brisa, não consta qualquer corte de autoestrada.
1: Eu já vou enviar uma mensagem para quem me enviou a dizer não. Que é condicionada,
3: mas espera,
1: não é cortada.
3: Não, mas também não há certezas, porque não há informação oficial, portanto... Aqui o condicionamento pode ser um corte, portanto, vamos aguardar. Olha, essa pessoa que está lá nesse local viu a estrada cortada mesmo, foi isso?
1: Ah, deve estar é parado na fila e achar que está cortada, portanto, deve estar condicionada, provavelmente.
3: Uhum. O incêndio é em Mamudeiro, uhum. na zona de Aveiro. E está a condicionar o trânsito na A1, no IC2, na A29 e também na A17, ali okay. Naquela zona de Aveiro. Mas é como eu te digo, no canal oficial, portanto, no site da Brisa, não há informação de corte total. Ora, vamos então até ao trânsito.
1: E agora estão a questionar-se assim, mas por que razão é que eles estão a falar de um condicionamento de estrada que
3: no
1: é bastante
3: país,
1: longe,
3: não?
1: No centro do país? Porque o nosso emissor
3: do Porto chega lá.
1: Exatamente,
3: não,
1: chega lá e nós tivemos a prova que enviaram-nos há pouco um vídeo que estavam a passar pela zona de Aveiro e a conduzir e a escutar
3: também,
1: a nossa rádio.
3: Também foi uma boa novidade para mim, porque eu não sabia que chegávamos àquela zona de Aveiro. Portanto, também fiquei surpreendentemente, positivamente também agradado.
1: Satisfeito.
3: É.
1: Satisfeito. E obrigada.
3: Ora, vamos... Obrigado aqui da informação. Vamos então até ao trânsito, começando pelo Porto, aqui na VCI, sentido Freixo, a Rábida. O trânsito está resistente entre Bonjoia e a A3. E depois, mais à frente, há também abrandamento a partir da zona de Francos até à Rábida. Avenida AEP... preenchido nos dois sentidos. Há um acidente ainda em resolução na A20, sentido norte-sul. É um acidente pouco depois da A29. A fila começa em Oliveira do Douro e esta fila vai até à zona do acidente. Ora, passamos agora para... Olha, já está aqui a informação em Oliveira. A1, de facto, já está aqui cortada ao trânsito, aqui nos dois sentidos, entre a Mialhada e Albergaria Velha, portanto, no distrito de Aveiro. Trânsito já cortado aqui nos dois sentidos, já apareceu aqui o corte de trânsito nos dois sentidos da A1. Portanto, já sabe que se vai viajar entre as duas grandes cidades do país, o melhor é circular pela A8. Por enquanto não há aqui indicação de qualquer corte na A8.
1: Ó Paulo Monteiro, já que estamos a dar esta informação e é muito importante, diz-me uma coisa, do teu conhecimento técnico, quais são as aplicações que nós devemos ter em conta e com maior fiabilidade para podermos utilizar quando estamos a conduzir?
3: Neste
1: já
3: caso,
1: me falaram do Waze.
3: Sim, o Waze é muito importante, é útil, uhum. Porque são os utilizadores da estrada que
1: sim.
3: Colocam as informações. Mas tem muitas vezes desatualizações, que às vezes coloca-se lá um acidente ou uma avaria que depois já não existe. Portanto,
1: então, se calhar,
3: não é
1: melhor
3: retirado
1: que nós temos que alertar.
3: Mas é muito bom para alertas.
1: O melhor que nós temos que fazer e alertar os nossos condutores é quando clicarem lá no ecrãzinho para darem a informação precisa.
3: Não se consegue
1: não
3: muita
1: se consegue?
3: Informação.
1: Não?
3: Eu vou dar-te um exemplo. Ainda hoje eu ouvi de manhã que havia um suposto acidente, uhum. Que estava assinalado no Waze, na Avenida 24 de Julho, em Lisboa. E eu passei lá de mota. E não era um acidente, era uma viatura avariada. Só que, de facto, o Waze tem esse problema, que é que tu consegues pôr uma informação lá, um bonequinho, em que é um sinal de acidente, mas pode não ser acidente, e nem sequer havia filas, era só um carro avariado. Mas depois também não consegues escrever mais informação. Portanto,
1: quer dizer que esta aplicação também carece de algumas modificações.
3: Há muito tempo que se fala nisso.
1: Exatamente.
3: Que era preciso melhorar um bocadinho. Agora, por exemplo, nestas questões
1: e que poderá ser muito útil para todos nós que conduzimos,
3: claro que
1: e que viajamos, e que numa situação de conflito que nos será muito útil.
3: Sim. Olha, por exemplo, o Google Maps funciona com os telemóveis de todos nós. Conforme circulamos na estrada, mede a concentração de telemóveis em cada estrada, a velocidade média que estão a circular, para perceber se o trânsito está a andar à velocidade normal para aquela estrada, se está muito parado, se não está. O Waze tem a vantagem de ter ainda os utilizadores. Mas depois tem os canais oficiais. Por exemplo, no caso de uma autoestrada, que é o que estava aqui a ver, devemos ir ao site da Brisa e da Via Verde para perceber de uma forma oficial se a Brisa já declarou que esta autoestrada estava encerrada. E aqui nas informações de trânsito do site oficial da Brisa não consta ainda, portanto, é uma falha também. Não sei porque é que não consta, mas devia aqui constar na informação oficial do site que há um estava fechado neste troço.
1: Só para sairmos desta problemática, deste tema, e para, no fundo, falarmos depois da situação do trânsito, alertar os nossos condutores que é muito importante respeitar, acatar as ordens das autoridades.
3: Não, tem mesmo que ser. Mesmo que num caso de incêndio que queiram ir para o local para preservar os vossos bens, as indicações das autoridades são certamente
1: das imagens impressionantes que foram, sim, das imagens impressionantes que foram chegando ao longo destes dias a propósito dos incêndios em França e em Espanha. Uma das coisas que eu retive e que mais me impressionou foi o facto da população, das pessoas serem respeitadoras e respeitarem quer os militares, quer os bombeiros e as autoridades municipais, as pessoas que trabalham nas freguesias e nas câmaras municipais que estavam ali, e a Proteção Civil que estavam ali a comandar as operações nos incêndios enormes que nós tivemos conhecimento e que vimos algumas imagens através da televisão. É muito importante nós sabermos respeitar a informação. Diz
3: claro,
1: Paulo
3: Monteiro. Vou só aqui mostrar, apesar de no site da Brisa não estar o corte,
1: mas a estrada realmente
3: mas
1: apresenta.
3: Mas vê-se que pelas câmaras da estrada, da autoestrada,
1: não há
3: qualquer movimento de automóveis, de facto. Ora, vamos então até à Grande Lisboa. Temos o trânsito parado aqui a caminho da Ponte 25 de Abril, com fila de Campolide até à Ponte, acessos cheios. O IC19 tem lentidão de Alfragide até aqui à Luz. A 5 só tem abrandamento na subida de Monsanto. A Marginal tem uma pequenina fila na zona de Algés, em direção a Cascais. E temos para a Ponte 25 de Abril fila de Campolide até à Ponte, acessos ainda cheios. Há fila também para quem sai de Lisboa, do Marquês de Pombal em direção à A5. Trânsito aqui muito resistente até à entrada na A5. Então, até já.
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0: Sem dúvida, o melhor mesmo é aceitar o que a vida tem para nos dar. Eu sou a Inga e cá estamos de novo a abrir as portas da nossa Casa de Fados nesta última hora, até às 8.
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Rodrigo vai estar presente para esta grandiosa festa do fado a acontecer dia 11 e 12 de setembro em Alfama. Ricardo Ribeiro e Carminho também lá vão estar.

Ricardo Ribeiro, e esta fama de Alfama trazes-me tanta saudade. A voz de Carminho é o Fado Hit, a autoria é de Carminho. Estas duas vozes que vamos ter o privilégio de escutar ao vivo na edição deste ano do Caixa Alfama. 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

Marco Rodrigues. Acho inúteis as palavras. Depois de ouvir o Marco Rodrigues, digo-lhe que daqui a pouco vamos ter mais uma edição do Dicionário do Fado, mas agora vamos escutar uma das primeiras edições discográficas de Nuno da Câmara Pereira, Meu Barquito Corcel. Foi editado em 1987. Para o ano, Nuno da Câmara Pereira estará a celebrar 50 anos de carreira.

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6: E já aqui estamos, no último quarto de hora da nossa edição do programa Casa de Fados. Vamos dar entrada à Antonieta Lopes da Costa com o seu Dicionário do Fado.
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9: Letra M, Maria do Rosário Betancourt. Maria do Rosário Betancourt nasceu a 22 de junho de 1933. Criada no seio de uma família de artistas, cedo o apelo desta vivência familiar surgiu. Um dia resolveu por iniciativa própria dirigir-se à emissora nacional, dizendo que queria cantar. Foi logo recebida e convidada a interpretar o fado Vila Franca. Não aconteceu logo o percurso desejado e passaram alguns meses até que Maria do Rosário Betancourt voltasse à emissora nacional, onde se estreou com 19 anos ao lado de Fernando Farinha. Na página do Museu do Fado diz-se que aqui participa em programas de estúdio, nos serões para trabalhadores e outros promovidos quer pela emissora, quer pela televisão portuguesa. Maria do Rosário passou também pelo circuito das casas de fado, destacando sua Reda, em Cascais, a convite do José Pracana, e o Cota de Armas. E em 1981, integra o elenco da Taverna do Embuçado, onde esteve a cantar durante 2 anos, até 1983. Em 1974, participou no filme de Fernando Matos Silva, O Mal Amado, contracenando ao lado de João Mota e de Maria do Céu Guerra. Maria do Rosário Betancourt morreu no dia 3 de janeiro. Tinha 92 anos.

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3: A nossa canção à beira do Ouro, à beira Tejo e à beira Sado. O nosso fado, as nossas cantigas por aqui, à beira Rio. Nas vozes de João Chora, Zé Maria, Ana Margarida Prado, também Miguel Bandeirinha e Soraya Cardoso. Olha que boa mão cheia de cantigas para ouvir nesta reta final.

Desta edição, a primeira para a última semana do mês de julho, carregadinha de amor na voz de Soraya Cardoso. E agora vamos à história da carochinha de Lisboa, com Mariana Bobona. À hora certa, notícias com a Sofia Almeida e o trânsito com o Paulo Monteiro. É quando

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0: 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São 8 horas. 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
1: As notícias às 8 com Sofia Almeida. Boa noite.
2: Boa noite. O Presidente da Assembleia da República indeferiu hoje, por ausência de consenso, o requerimento da Iniciativa Liberal no sentido de ser convocada uma reunião da Comissão Permanente do Parlamento para ouvir o Ministro da Administração Interna. Recorde-se que na passada quinta-feira a Iniciativa Liberal anunciou que iria pedir a presença do Ministro da Administração Interna, Luís Neves, na Comissão Permanente da Assembleia da República para prestar esclarecimentos sobre as polémicas relacionadas com os seus mandatos à frente da Polícia Judiciária. No entanto, no seu despacho, a que a agência Lusa teve acesso, José Pedro Aguiar Branco não deu seguimento a este requerimento da bancada liberal devido à ausência de consenso na Conferência de Líderes. O trânsito na A1 está cortado nos dois sentidos, entre o nó da Mielhada e o nó de Albergaria, devido ao incêndio que lavra no concelho de Aveiro. Contactada pela agência Lusa, uma fonte do Comando Subregional da região de Aveiro revelou que também a circulação ferroviária na linha do norte foi interrompida entre Oliveira do Bairro e Oiã, devido ao fogo que está ativo desde as 3:30 da tarde. No combate às chamas estão mais de 200 operacionais, apoiados por 54 veículos e 4 meios aéreos. Esta tarde não foi fácil para os bombeiros. São vários os grandes incêndios que lavram no país. O que mais meios reúne continua a ser o que está a lavrar no Conselho da Guarda. Este incêndio que já ameaçou habitações está agora a ser combatido por mais de 300 operacionais apoiados por 80 veículos e 9 meios aéreos. Entretanto, a Brisa reforçou hoje as recomendações de segurança nas autoestradas em caso de incêndio e aconselhou os condutores a utilizarem a aplicação SOS Estradas, sublinhando que Portugal está historicamente entre os países europeus mais expostos aos incêndios. O plano de ação e resposta aos grandes incêndios rurais foi desenvolvido pela Brisa em colaboração com a Autoridade Nacional de Emergência e Proteção Civil e com a GNR, e assume particular relevância num ano em que os incêndios já afetaram mais de 250 mil hectares na União Europeia, numa área superior à média registada até esta altura do ano nas duas últimas décadas. O plano, sob o lema "Onde há fumo, ative o modo de segurança", saiba o que fazer num cenário de incêndio. A Brisa recomendou ainda a instalação da aplicação SOS Autoestradas, que permite ao condutor pedir ajuda em caso de emergência, uma vez que é enviada automaticamente a localização da pessoa, reduzindo o tempo para acionar os meios de socorro.
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1: Hoje não estamos com vontade de sair daqui, não é verdade, Paulo Monteiros? Muito queremos nós estar aqui neste cantinho especial que é a nossa casa de fados.
3: Estamos tão bem, ouvi fado, está fresquinho, temos ar-condicionado. Fiquemos por aqui hoje
1: neste dia de calor, claro. E final de tarde, aqui início nem, de noite quente.
3: Nem damos conta do calor lá fora.
1: Era só uma travessa de Lapas.
3: Ui! Isso que completava aqui tudo, em Oliveira.
1: Qualquer coisa fresquinha para ajudar, não é?
3: Era sumo de uva, ou sumo de cevada.
1: Ou de mirtilos.
3: Qualquer coisa. Bem, enquanto sonhamos...
1: As Lapas é que tinham que fazer parte do nosso jantar.
3: E à moda dos Açores. À moda dos
1: Sim,
3: Açores.
1: Com pimenta da terra, mesmo. Pronto, ali a carregar com ali... força.
3: Olha, no trânsito, atenção a quem quer circular pelo país de norte a sul. O trânsito continua cortado na A1 entre a Mielhada e a Albergaria. A alternativa é a A8 e a A17. Ora, passamos para a Zona Norte, para o Porto. O trânsito está praticamente normalizado, já não há filas na VCI e a Avenida AEP só com abrandamento da rotunda AEP até à VCI. Na Grande Lisboa, temos o trânsito mais resistente, aqui no tabuleiro da Ponte 25 de Abril em direção a Lisboa, sentido inverso já sem filas, a segunda circular IC19, A5 ou marginal já sem problemas. Então, até amanhã e um bom descanso.
1: Até amanhã, boa noite.
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1: Hoje vamos viver em Portugal saudades do Brasil. O poeta Vinícius de Moraes escreveu este poema que hoje vai ser cantado pela nossa Cátia Guerreiro, que também vai estar dia 11 de setembro no Festival Caixa Alfama, que nos canta Saudade tão fatal, saudades do Brasil em Portugal.

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1: 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São 9 horas. 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
1: Em muitos países, como Portugal, os grandes museus estão na capital. Percebe-se a razão. É a sede do poder e é onde existem muitos habitantes e também muitos turistas. Mas há um novo pensamento e novos museus começaram a surgir, construídos sem ser na capital. Em Portugal, poderemos dar como exemplo o Museu de Serralves, que fica no Porto. Em França, passa-se o mesmo. O Museu das Civilizações da Europa e do Mediterrâneo, que fica em Marselha, é o primeiro grande museu nacional francês instalado fora de Paris. Este edifício parece um cubo de vidro envolvido por uma delicada malha de betão preto, criando poéticos jogos de luz e sombra. O seu acervo é constituído por mais de 350 mil objetos e cerca de 1 milhão de documentos e peças, provenientes sobretudo do antigo Museu Nacional das Artes e Tradições Populares de Paris. Este novo museu deixa de ser, como era em Paris, um espaço dedicado somente às tradições populares francesas e passou a estudar e a representar as civilizações da Europa e do Mediterrâneo, reunindo história, antropologia, arqueologia, arte e questões contemporâneas como migrações, religiões, comércio e as identidades culturais. É uma boa notícia. Talvez devêssemos pensar o mesmo para o nosso Museu de Arte Popular, que fica em Belém e que está encerrado.
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São 11 horas. 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

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É uma hora. 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